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3: 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As notícias do governo federal que movimentaram o país no dia de hoje.
4: Olá, boa noite.
0: Boa noite para você que nos acompanha em todo o país.
4: Quinta-feira, 30 de julho de 2026.
0: Vamos aos destaques do dia.
4: IBGE aponta a existência de 103 milhões de brasileiros ocupados no segundo trimestre do ano. Luana Karen.
5: A taxa de desocupação ficou em 5,4% no trimestre encerrado em junho de 2026.
0: Parte da arrecadação com as apostas de cota fixa, as conhecidas bets, vai para o fundo da Polícia Federal. Luciana Colares de Holanda.
6: O repasse vai ocorrer de forma gradual. 1% em 2026, 2% em 2027 e 3% a partir de 2028.
4: Hoje é Dia Mundial de Enfrentamento ao Tráfico de Pessoas.
0: Data chama a atenção para formas de aliciamento, perfis de vítimas e canais de denúncias.
4: Em entrevista, a ministra substituta dos Direitos Humanos e da Cidadania, Caroline Reis, explica como não se tornar uma vítima.
7: O mais importante é a pessoa verificar bem a proposta que está sendo oferecida, desconfiar de propostas com muitos benefícios e poucas exigências e jamais dar documentação para que fique aos cuidados de um terceiro.
0: Na apresentação da Voz do Brasil hoje, eu, Mariana Jungmann e Luciano Seixas.
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0: O IBGE divulgou hoje dados do emprego no país.
4: A taxa de desocupação ficou em 5,4% de abril a junho, índice menor que o registrado no primeiro trimestre.
0: Um indicador divulgado todos os meses mostra o percentual de pessoas que estão sem trabalho, mas que seguem procurando uma vaga.
4: E é uma das principais referências para acompanhar o mercado de trabalho no Brasil.
5: A taxa de desocupação ficou em 5,4% no trimestre encerrado em junho de 2026, uma redução de 0,7 ponto percentual em relação ao trimestre de janeiro a março de 2026. Na comparação com o mesmo período do ano passado, a queda na taxa foi de 0,4 ponto percentual. O levantamento da Pesquisa Nacional por Amostra de Domicílios, PNAD Contínua, feita pelo IBGE, mostrou que no segundo trimestre deste ano eram quase 6 milhões de desocupados no país, 700 mil a menos que no primeiro trimestre. Queda no número de desocupados, aumento na quantidade de ocupados. São mais de 103 milhões de brasileiros com uma ocupação, um crescimento de 1% em relação ao trimestre anterior. Já o rendimento médio real dos trabalhadores ficou em R$ 3.738, um crescimento de 2,8% em relação ao mesmo período do ano passado. Luana Karen, para a Voz do Brasil.
0: Parte dos recursos das casas de apostas online, as bets, será destinada ao Fundo de Aparelhamento e Operacionalização das Atividades FIM da Polícia Federal.
4: Criado em 1997, o FUNAPOL se destina a financiar gastos com operações e aparelhamento da PF, como armas e veículos.
6: Agora é lei. Parte da arrecadação com as apostas de cota fixa, as conhecidas bets, vai reforçar o caixa da Polícia Federal. O dinheiro vai para o FUNAPOL, o Fundo para Aparelhamento e Operacionalização das Atividades FIM da PF. O fundo foi criado em 1997 para financiar a infraestrutura, os custos de operações e a modernização de equipamentos da Polícia Federal, como veículos e armas. A nova lei autoriza ainda a destinação de recursos do FUNAPOL para o custeio da saúde dos servidores da Polícia Federal. O texto da lei nasceu de uma medida provisória enviada pelo governo federal, que foi alterada e aprovada pelo Congresso Nacional. O repasse da arrecadação das BETs vai ocorrer de forma gradual. 1% em 2026, 2% em 2027 e 3% a partir de 2028. Além disso, a lei autoriza o governo federal a repassar até 200 milhões de reais ao FUNAPOL ainda este ano, usando recursos livres do Tesouro Nacional. Além da fatia vinda das BETs, o fundo conta com outros recursos para cobrir os seus custos globais. Transferências voluntárias de entes federativos ou de organismos internacionais e doações de pessoas físicas ou jurídicas, nacionais ou estrangeiras. Luciana Colares de Holanda, para a Voz do Brasil.
0: O Conselho Nacional de Política Energética aprovou novas regras para a comercialização do gás natural no Brasil.
4: Com isso, fica permitida a venda direta do gás natural pertencente à União por meio de leilões.
0: Os detalhes você vai ouvir agora na matéria de Márcia Fernandes.
2: Com as novas regras para a comercialização do gás natural no Brasil, fica permitido que a União leiloe o gás e, assim, outras empresas explorem, vendam e distribuam o produto. O gás extraído do pré-sal e que pertence à União poderá ser comercializado pela Empresa Brasileira de Administração de Petróleo e Gás Natural. Para isso, estão previstos dois leilões, um deles ainda para este ano, como apontou o ministro de Minas e Energia, Alexandre Silveira.
8: Vai sim, nos leilões de curto prazo que estão abertos, servir as térmicas do setor elétrico, e os leilões de longo prazo ficaram destinados à indústria de base nacional, que é a indústria da cerâmica, a indústria do vidro. Vai ser o primeiro e fundamental passo para que as nossas infraestruturas sejam melhor utilizadas a favor do Brasil.
2: O gás natural pode ser usado como fonte de energia em casas, comércio e indústrias. Com a mudança, ficará permitida a venda direta do gás natural da União ao mercado, com prioridade à indústria de base, inclusive nos setores químico e siderúrgico. Reportagem Márcia Fernandes.
4: O que pode influenciar na próxima safra brasileira? Clima, custos de produção, mercado internacional e mudanças nos hábitos de consumo estão entre os fatores que entram no radar do setor.
0: Em Brasília, um encontro reuniu especialistas e representantes do agronegócio para discutir os cenários para a safra 2026-2027.
9: Antes da próxima safra chegar ao campo, uma série de variáveis já começa a ser observada. O comportamento do clima, a oferta de fertilizantes, as condições do mercado internacional e até o que o consumidor quer colocar no prato podem interferir nas decisões de quem produz. Em um cenário de mudanças no comércio global, especialistas também acompanham fatores que podem influenciar o fluxo internacional de alimentos. Um espaço fundamental para o agronegócio brasileiro, destaca o ministro da Agricultura e Pecuária, André de Paula.
10: Nós somos importantes do ponto de vista econômico, 38 milhões de brasileiros trabalham com o agro, mas nós temos um papel de enorme relevância do ponto de vista social também.
9: O Outlook Agro Brasil reúne em Brasília representantes do setor público, da iniciativa privada e especialistas para analisar diferentes cenários para o ciclo 2026-2027. A programação inclui debates sobre logística, abastecimento de insumos e gestão dos riscos climáticos. Também entram na discussão os fertilizantes, que têm impacto direto nos custos de produção, as transformações no consumo de alimentos e os desafios do cenário internacional para o setor, explica Laudemir Miller, presidente da Apex Brasil.
11: O aumento de tarifa não ajuda na previsibilidade, inclusive aumenta a incerteza. E o Brasil se coloca justamente no caminho diferente. O Brasil se coloca como um parceiro estável, como um parceiro que negocia.
9: No fim, a discussão volta para quem está no campo. Representantes de setores como proteínas animais, carnes, óleos vegetais, algodão, etanol de milho, cafés especiais e frutas apresentam as expectativas para o comércio internacional. As análises também buscam apoiar o planejamento de produtores, cooperativas e empresas para a próxima safra. A representante do setor privado, Tânia Regina Zanella, diretora executiva da Organização das Cooperativas Brasileiras, defende que todos os segmentos precisam estar unidos na busca de soluções para os desafios do setor.
12: Mas os desafios não são só os de hoje, e sim daqui a 5, 10 anos, como que a gente marca, está pensando e preparando para esse futuro? Qual o norte de gestão de risco para o campo? Qual será a política de diversificação de mercados aí, todos os nossos embaixadores que estão presentes, parceiros do setor produtivo agro aqui no nosso país, para garantir que tenhamos sempre, cada vez mais, as portas abertas?
9: Mais do que antecipar números, o evento propõe um exercício de entender o que o campo brasileiro pode encontrar pela frente e como o setor pode se preparar para diferentes cenários. Reportagem Pablo Mundim.
4: Após participar do encontro de agronegócio, o ministro do Desenvolvimento, Indústria, Comércio e Serviços, Márcio Elias Rosa, afirmou que o governo brasileiro vai tentar uma nova negociação com os Estados Unidos para diminuir a lista de produtos que foram sobretaxados.
0: Neste mês, os Estados Unidos aplicaram novas tarifas para produtos brasileiros que entram no mercado norte-americano. Essa lista atinge 23% dessas exportações.
13: O que nós vamos discutir a partir do mês de agosto, no momento em que for possível, né, é a ampliação da lista de exceções, a eventual redução de tarifas, a rediscussão do mérito, a discussão muito improvável, mas a rediscussão do mérito, e o Brasil, como volto a dizer, está aberto para negociação.
4: De acordo com o Ministério do Desenvolvimento, Indústria, Comércio e Serviços, cerca de 52,7% das exportações brasileiras para os Estados Unidos não estão alcançadas pelas sobretaxas.
0: Nessa categoria estão, por exemplo, café, carnes, ferro fundido, aeronaves, suco de laranja, frutas, vários produtos químicos e a maior parte das exportações de celulose.
4: Hoje é Dia Nacional e Internacional de Combate ao Tráfico de Seres Humanos. Um crime que envolve falsas ofertas de emprego, promessas de estudo no exterior e oportunidades divulgadas nas redes sociais que podem esconder situações de exploração.
0: Em 2025, o protocolo operativo padrão de atendimento às vítimas brasileiras de tráfico internacional de pessoas do Ministério da Justiça e Segurança Pública identificou 84 vítimas brasileiras.
4: Mas esse é um crime em que há subnotificação, o que indica que o número pode ser muito maior.
0: Mais da metade das pessoas identificadas no ano passado tinham sido levadas ao Camboja, na Ásia, para serem exploradas em centros de golpes virtuais.
4: Esse é um tipo mais recente de destino do tráfico de pessoas, mas existe também o tráfico para outros tipos de trabalhos forçados, exploração sexual, adoção ilegal de crianças, entre outras modalidades.
0: Os dados sobre raça e cor mostram que pessoas pretas e pardas constituem a maioria das vítimas nas bases que coletam essas informações.
4: Homens costumam ser mais traficados para trabalhos análogos à escravidão e mulheres para exploração sexual.
0: Mais cedo, nós conversamos com a ministra substituta do Ministério dos Direitos Humanos e da Cidadania, Caroline Reis, sobre esse tipo de crime, como denunciar e que precauções podem ser tomadas. Acompanhe. Ministra, seja muito bem-vinda à Voz do Brasil para a gente falar desse tema que é tão sensível, né? Que é o tráfico de pessoas. Eu queria que a senhora começasse falando para a gente quais são as formas mais comuns de tráfico. Para quais finalidades o tráfico de seres humanos é mais comumente utilizado? É trabalho? Prostituição? Quais são os tipos mais comuns?
14: Bom, os tipos mais comuns são para exploração sexual, né, em geral, de mulheres e meninas, também para exploração de trabalho. Então, muitas pessoas são tiradas dos seus locais para ter esse trabalho forçado, sem garantia de dignidade e de direitos, né, trabalhistas nesses locais em que eles são forçados aí. E também para fazer outras questões relacionadas coisas forçadas, né, nesses outros países.
4: Ministra, é muito comum que as vítimas sejam atraídas por um sonho, né? Promessas de conhecer o mundo, de ter um emprego dos sonhos, de receber valores muito vultuosos, né? Quais são os sinais de que algo pode estar errado na proposta?
14: Geralmente, propostas que são muito atrativas e que tenham, assim, vantagens muito grandes, sem grandes retornos, elas devem ser tratadas como um risco. Então, as pessoas devem verificar altos pagamentos, poucos direitos que são providos, retornos que sejam muito altos, parte dessas promessas de outras pessoas, isso indica riscos de tráfico de pessoas.
0: Bom, ministra, a gente conversou mais cedo com a Cíntia Meirelles, que é presidente no Brasil da organização não governamental Êxodos, que é uma organização especializada em tráfico de pessoas. E ela falou sobre a importância das pessoas denunciarem quando elas desconfiarem. Vamos ouvir e aí depois eu sigo com a nossa conversa.
15: Na dúvida, a família tem que denunciar, ainda que não consiga fazer com que a pessoa que está iludida acredite. Denuncie. O segundo ponto é trazer a razão e a lógica. Então, por exemplo, se alguém recebe uma proposta de trabalho e essa empresa está pagando esse passaporte, pergunte se a empresa tem um documento oficial, um contrato assinado. Ao mesmo tempo que essas pessoas são aliciadas pela internet, elas podem utilizar a mesma internet para fazer uma verificação simples. Se essa pessoa existe, se existe um contato dessa empresa, se existe um site dessa empresa, se essa empresa aplicou um visto de trabalho. Porque, assim, outro detalhe: ninguém sai do Brasil para ir trabalhar em outro país sem ter um visto de trabalho em seu passaporte. E sempre canais de denúncia. É muito importante denunciar.
0: Ministra, quais são os canais de denúncia, então, que ela menciona aí, né? Quais são os canais de denúncia disponíveis no Brasil? E para brasileiros que possam estar nessa situação fora do país também, como eles podem procurar ajuda?
14: O principal canal de denúncia é o Disque 100. O Disque 100, ele é coordenado aqui pela nossa Ouvidoria Nacional dos Direitos Humanos, mas o canal do Disque 100, ele pode ser acessado por várias formas, tanto ligação, como WhatsApp e também pela internet. Então, a pessoa em qualquer lugar do mundo, ela pode acessar o Disque 100. Esse serviço, ele funciona todos os dias da semana e também 24 horas por dia.
4: Existem outras dicas de autoproteção também para quem está indo viver uma experiência de trabalho no exterior, por exemplo, compartilhar roteiro de viagem com a família, manter cópia de documentos, alguma coisa assim?
14: Sim, o mais importante é a pessoa verificar bem a proposta que está sendo oferecida, desconfiar de propostas que são com muitos benefícios e poucas exigências, né, em troca, e a pessoa deve manter contato perene, né, constante com a sua família, falando sobre o roteiro da viagem, falando sobre as formas e por onde ela esteja passando, e jamais dar documentos para que fique aos cuidados de um terceiro.
0: E aí, lembrando também que a pessoa pode deixar cópias também dos seus documentos pessoais aqui no Brasil com a sua família, né? Para tentar também ter aí um pouco mais de garantia, né?
14: Isso mesmo. Isso é muito importante. As pessoas que estão aqui no Brasil, familiares, amigos, é muito importante que eles estejam sabendo sobre a viagem, sobre os passos dessa pessoa e também mantenham documentação, mesmo que seja cópia, aqui no país.
0: Agora, ministra, mesmo já estando em situação de exploração, pode demorar para que a pessoa identifique que está numa situação grave, assim, né? Às vezes, ela tem uma dívida, promessas de ganhos futuros, expectativa de que a situação ali ruim é temporária e vai melhorar depois. Tudo isso pode deixar a pessoa um pouco confusa, né? O que que ajuda a identificar que se trata de uma situação de tráfico de seres humanos e de exploração?
14: Quando você tem a sua dignidade ali violada, em geral você não consegue sair, ter liberdade para sair, né, do seu local de trabalho. Em geral você é maltratado, as pessoas te tratam mal, podem, né, eventualmente te tratar com termos pejorativos. Qualquer indicação de maus tratos e de cerceamento da sua liberdade de ir e vir é um indicativo de que você está sendo submetido a tráfico de pessoas.
4: A gente está falando até agora de pessoas que são levadas daqui para o exterior e são exploradas lá. Mas existem também redes de tráfico de pessoas que trazem estrangeiros para o Brasil? Quais são as mais comuns e como é que o brasileiro pode desconfiar desse tipo de situação, ministra?
14: Sim, existem também tráfico de pessoas, infelizmente, que acontecem aqui em território brasileiro. Em geral, são pessoas estrangeiras que estão em situação de vulnerabilidade, não têm ali muita informação, tem uma dificuldade com a língua também, de acesso a serviços. Então, essas pessoas têm que buscar ajudas dos órgãos responsáveis. A gente tem aqui a nossa Política Nacional de Enfrentamento ao Tráfico de Pessoas, coordenada pelo Ministério da Justiça, mas em coordenação com vários órgãos do governo federal. Temos também que divulgar, né, os canais de denúncias existentes. E aqui no Disque 100, a gente também tem a opção de atendimento em outras línguas para facilitar o atendimento de migrantes que não falam português. E essas pessoas, principalmente, devem buscar informações e acessar os órgãos que são responsáveis por combater esse tipo de ilícito.
0: Lembrando que o Disque 100, né, a senhora mencionou, ele pode ser feito por ligação telefônica, pela internet. Quando a pessoa vai ligar, é só discar o número 100 de qualquer telefone?
14: Isso, é só discar o número 100 de qualquer telefone ou acessar um número no WhatsApp ou também acessar a internet, coloca Disque 100 que vai aparecer o local que ele pode fazer a denúncia via internet também.
4: Nós conversamos com a ministra substituta dos Direitos Humanos e da Cidadania, Caroline Reis. Muito obrigado, ministra, por sua entrevista aqui à Voz do Brasil.
14: Eu que agradeço. Obrigada.
0: Quem está esperando por uma perícia médica do INSS deve ficar atento.
4: Uma iniciativa da Perícia Médica Federal está antecipando o atendimento em agências de 14 estados.
0: Os detalhes na reportagem de Pedro Sardinha.
16: Atenção, segurados do INSS em todo o país. A Perícia Médica Federal está antecipando atendimentos em 37 agências espalhadas pelo Brasil. A ação contempla municípios de 14 estados: Alagoas, Bahia, Ceará, Goiás, Maranhão, Minas Gerais, Mato Grosso, Pará, Paraíba, Pernambuco, Piauí, Rio Grande do Norte, Rondônia e Tocantins. Quem explica como você pode garantir a sua vaga mais cedo é o diretor do Departamento da Perícia Médica Federal, Álvaro Fagundes.
17: O cidadão, sabendo que vai haver mutirão na sua cidade, ele pode ligar na Central 135 e solicitar a antecipação da sua perícia, assim como acessar o aplicativo Meu INSS. Além disso, a própria administração provê essa antecipação em muitos casos, naqueles casos que estão com longa espera, e avisa o requerente da nova data. Então ele tem que ficar atento nas mensagens que eventualmente receba por mensagem de aplicativo ou por SMS.
16: Fique de olho no seu celular e lembre-se, mudar a sua perícia para uma agência mais rápida não altera o local onde você vai receber o pagamento do seu benefício. Não perca tempo. Acesse hoje mesmo o aplicativo Meu INSS ou ligue para o telefone 135. Reportagem Pedro Sardinha.
4: Guardar documentos é também preservar a história e a identidade de um povo.
0: Para incentivar iniciativas que cuidam desse patrimônio, está aberto um edital de apoio a projetos voltados à conservação e ao acesso de acervos documentais em todo o país.
18: Parte da memória do país está guardada em arquivos públicos, privados e comunitários. Nesses locais é feita a conservação, organização e digitalização dos acervos, um trabalho que pode ser financiado pelo edital Brasil Arquivos. A iniciativa vai destinar R$1.400.000 a 20 projetos. Cada um receberá R$70.000. O edital é uma parceria entre o programa ProMemórias, do Instituto Galo da Manhã, e o Arquivo Nacional. Podem participar projetos de preservação, organização, tratamento técnico, digitalização e difusão de acervos documentais. Um dos critérios do edital é regionalizar a seleção. Metade das vagas será distribuída entre as 5 regiões do país, com pelo menos 2 projetos de cada uma. A outra metade será preenchida pela classificação geral, independentemente da região. Nos dois casos, será respeitada a ordem de classificação. As inscrições são gratuitas e podem ser realizadas até o dia 2 de agosto. Acesse o edital e o formulário de inscrição pelo endereço promemórias.org.br. Reportagem Uriel Ricardo.
4: Está aberta até amanhã a indicação de vagas dos programas de pós-graduação do Brasil que desejam participar do Programa de Desenvolvimento Acadêmico Indígena.
0: A chamada prevê a concessão de até 300 bolsas, sendo 200 de mestrado e 100 de doutorado, para candidatos pertencentes a povos indígenas reconhecidos no território nacional.
4: As instituições interessadas devem informar o número de vagas que pretendem ofertar. A relação de habilitados será divulgada até 13 de agosto.
0: Saiba mais em gov.br/mec.
4: E essas foram as notícias do Governo Federal.
0: Uma realização da Secretaria de Comunicação Social da Presidência da República.
4: Com produção da empresa Brasil de Comunicação.
0: Fique agora com as notícias do Poder Judiciário e do Congresso Nacional. Boa noite.
4: Boa noite, até amanhã.
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20: STF determina que a União apresente novas informações sobre os recursos destinados à Comissão de Valores Mobiliários. Para o STJ, valor de indenização por dano moral decorrente da morte de uma pessoa não deve ser definido apenas pelo parentesco. E Semana Nacional do Sistema Eletrônico de Votação acontece de 3 a 9 de agosto. Boa noite, eu sou Marcela Luiza. O ministro Flávio Dino, do Supremo Tribunal Federal, determinou que a União apresente novas informações sobre os recursos destinados à Comissão de Valores Mobiliários, a CVM. Pablo Lemos.
21: O ministro negou o pedido do Partido Novo para obrigar o governo a reservar, desde já, uma verba mínima para a autarquia no orçamento de 2027. Apesar disso, Flávio Dino reafirmou que os recursos arrecadados com a taxa de fiscalização do mercado de capitais devem ser destinados à CVM, conforme determinação do Supremo. Na decisão, o ministro determinou que o governo informe a previsão de arrecadação da taxa em 2027, quanto pretende destinar à comissão no orçamento e qual o custo necessário para manter as atividades de fiscalização da autarquia. Flávio Dino destacou ainda que o fortalecimento da CVM é importante para combater fraudes e crimes financeiros envolvendo o mercado de capitais.
20: STJ entende que valor de indenização por dano moral no caso de morte deve considerar convivência e dependência emocional ou econômica entre vítima e familiares que pedem a reparação. Fátima Uchoa.
22: Para a quarta turma, é preciso considerar também a convivência efetiva e se havia dependência emocional ou econômica entre a vítima e os familiares que pedem a reparação moral. O julgamento tratou da indenização a familiares de uma criança de 1 ano que morreu no desastre causado pelo rompimento da barragem da mina Córrego do Feijão em Brumadinho, Minas Gerais, em 2019. O colegiado manteve o direito de avós e tios, mas por considerar o valor desproporcional, o reduziu para R$ 150 mil a cada avô e para R$ 25 mil a cada tio. Segundo a relatora ministra Isabel Galotti, os critérios buscam evitar ampliação excessiva do número de beneficiários e fixação de condenações desproporcionais.
20: Vem aí a primeira Semana Nacional do Sistema Eletrônico de Votação, de 3 a 9 de agosto. E os tribunais regionais eleitorais de todo o país já se preparam para o evento. Rimac Souto.
23: Na região sul, por exemplo, vão ter demonstrações sobre o funcionamento e a segurança da urna eletrônica, atividades educativas com estudantes, exposições, votações simuladas, sessão plenária externa e ações de enfrentamento à desinformação. O TRE do Paraná vai promover 137 ações em todo o estado. O de Santa Catarina vai apresentar os procedimentos de preparação da urna eletrônica, as etapas da votação e os mecanismos de segurança e auditoria, entre outras atividades. O TRE do Rio Grande do Sul vai começar a programação com uma demonstração da parte interna da urna eletrônica no plenário do tribunal. Para mais informações sobre a Semana Nacional do Sistema Eletrônico de Votação, é só acessar o site tse.jus.br.
20: Justiça do Trabalho considera que nem sempre é preciso avaliar perícia médica para julgar comportamento de profissional demitido por justa causa. Rocine Gomes.
24: Um bancário da Caixa foi demitido por assédio ao atender uma cliente. Anos antes, ele já havia sido alertado e suspenso pelo comportamento inadequado. Em defesa, alegou que sofria de alcoolismo e tentou apresentar uma perícia médica para provar que não tinha consciência dos atos. Mas a Justiça do Trabalho rejeitou, porque entende que as provas do processo foram suficientes para mostrar que o profissional tinha capacidade de entender o que fazia.
20: Justiça Federal determina que município de Viana, no Maranhão, encerre atividades de lixão clandestino em até 6 meses. A decisão atendeu a um pedido do MPF, Sabrine Menezes.
1: Além disso, a Justiça determinou a apresentação do Plano Municipal de Gestão Integrada de Resíduos Sólidos e de um projeto de aterro sanitário que deve ser regularizado no prazo de 3 meses. O objetivo da decisão é recuperar a área degradada e regularizar a gestão de resíduos sólidos produzidos no município. Em caso de descumprimento da ordem de desativação do lixão, será aplicada uma multa diária de R$5.000.
20: 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Uma boa noite e até amanhã.
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6: Eu sou Paula Groba.
7: E eu sou Ricardo Nakaoka.
6: E estes são os destaques de hoje do Jornal do Senado, que começa agora.
7: Vítima de violência doméstica e mãe solo podem ter prioridade na reforma agrária.
6: Pix Pensão, nova lei cria transferência automática da pensão alimentícia.
7: Plataforma do Senado para sugestão de projetos registra recorde de participação.
6: Boa noite.
7: Boa noite.
6: O pagamento da pensão alimentícia vai ganhar um novo mecanismo para facilitar o cumprimento das decisões judiciais.
7: Sancionada pelo Executivo, a chamada Lei do Pix Pensão altera o Código de Processo Civil e autoriza a transferência automática do valor devido da conta bancária do devedor para a do beneficiário. A reportagem é de Yasmin Rodrigues.
8: Foi sancionada pelo Executivo a chamada Lei do Pix Pensão, que altera o Código de Processo Civil para permitir que o valor da pensão alimentícia seja debitado automaticamente da conta do devedor e transferido para a do beneficiário. A medida busca dar mais segurança às famílias que dependem desses recursos. A advogada especialista em direito de família, Aline Sacomano, explica como o mecanismo vai funcionar.
25: O chamado Pix Pensão, porque que o mecanismo de pagamento automático da pensão alimentícia por meio do PIX, mas sempre mediante uma determinação judicial. A grande novidade é que em vez do pagador da pensão alimentícia realizar a transferência manual, sai automaticamente debitado da conta dele.
8: Caso não haja saldo suficiente na conta indicada, o sistema poderá tornar indisponíveis outros ativos financeiros do devedor até alcançar o valor da dívida. Depois dos prazos previstos em lei, esses recursos poderão ser convertidos em penhora e transferidos ao credor. A proposta foi aprovada pelo Congresso Nacional e recebeu parecer favorável da relatora no Senado, a senadora Ana Paula Lobato, do PSB do Maranhão. Segundo ela, a iniciativa vai fortalecer a proteção de crianças e adolescentes que dependem da pensão alimentícia para custear despesas com vestuário, educação e alimentação, por exemplo.
26: A proposição merece acolhida porque enfrenta problema recorrente nas execuções de alimentos, a necessidade de sucessivas provocações judiciais diante de inadimplimentos mensais. Ao permitir a transferência automática da prestação alimentícia, o projeto confere maior efetividade à decisão judicial já proferida.
8: A lei do Pix Pensão vai entrar em vigor um ano após a publicação, em julho de 2027.
6: E mulheres vítimas de violência doméstica e mães que criam os filhos sozinhas podem ter prioridade na distribuição de terras da reforma agrária.
7: O projeto está pronto para ser votado pela Comissão de Agricultura. A reportagem é de Marcela Cunha.
27: A proposta altera a lei da reforma agrária para facilitar a titulação de terras em nome de mulheres trabalhadoras da agricultura familiar. Na distribuição dos lotes, terão prioridade as trabalhadoras rurais responsáveis sozinhas apenas pela família e as vítimas de violência doméstica. Para a senadora Tereza Cristina, do Progressistas de Mato Grosso do Sul, a medida amplia a autonomia econômica das mulheres.
2: Isso dá segurança. Nós temos muito alcoolismo na área rural, né? E às vezes o marido vai embora e deixa a mulher com 4, 5 filhos para criar, quando não quer que ela saia do lote. Nos assentamentos, elas tendo a segurança do título de propriedade da sua terra para poder buscar crédito e tendo assistência técnica, elas podem fazer a diferença.
27: As regras serão detalhadas em regulamento depois de consulta pública. O projeto também beneficia famílias rurais com pessoas com deficiência. Já aprovado pela Comissão de Direitos Humanos, o projeto tem parecer favorável do relator, senador Wellington Fagundes, do PL de Mato Grosso, e se passar pela Comissão de Agricultura, seguirá para a votação no plenário.
9: A pauta climática avançou no Senado no primeiro semestre.
10: Com a previsão de intensificação do fenômeno El Niño nos próximos meses, projetos voltados ao enfrentamento dos eventos climáticos extremos e a adaptação às mudanças do clima devem ganhar prioridade na retomada dos trabalhos legislativos. Os detalhes com o repórter César Mendes.
11: O El Niño é um fenômeno climático natural que causa o aquecimento das águas do Oceano Pacífico, alterando os ventos e a distribuição das chuvas em várias regiões do planeta, inclusive no Brasil. Este ano, o pico será entre outubro e dezembro, mas fortes ventanias, chuvas torrenciais e um tornado registrado nos últimos dias no país alertam que propostas de enfrentamento das mudanças do clima devem ter prioridade. É o caso do projeto aprovado na Comissão de Assuntos Econômicos e agora em análise na Comissão de Meio Ambiente, que cria o Programa Nacional do Metano Zero, do senador Fernando Dueire, do PSD de Pernambuco.
12: Esse projeto estimula tecnologias e a recuperação energética de resíduos.
11: Na Comissão de Meio Ambiente foram aprovadas a criação das políticas de fomento à agricultura regenerativa, do senador Sérgio Petecão, do PSD do Acre, e de desenvolvimento sustentável da pesca, de Alessandro Vieira, do MDB de Sergipe, além do mapa do caminho brasileiro da transição justa para a economia de baixo carbono, do senador Beto Faro, do PT do Pará, agora em análise na Comissão de Constituição e Justiça.
9: E na retomada dos trabalhos legislativos, o Congresso Nacional terá como prioridade a análise de pelo menos 87 vetos presidenciais que trancam a pauta. Os dispositivos tratam de temas como saúde, educação, economia e segurança pública. Pela Constituição, um veto precisa ser apreciado em até 30 dias após o recebimento. Passado esse prazo, ele passa a impedir a votação de outras matérias em sessão conjunta de deputados e senadores. Para derrubar um veto presidencial, é necessária a maioria absoluta dos votos das duas casas. A última sessão do Congresso para análise de vetos foi realizada em maio.
10: Entre os vetos que aguardam votação, estão trechos do Estatuto do Pantanal e da Lei Geral do Esporte. Também está na pauta o veto integral ao projeto que flexibilizava regras para a contratação de jovens de 18 a 29 anos que nunca tiveram a carteira assinada.
9: A proposta reduzia a alíquota do FGTS e a contribuição previdenciária como incentivo para que empresas contratassem trabalhadores sem experiência. Ao vetar o projeto, o governo argumentou que a medida contrariava a Constituição e o interesse público. Autor da iniciativa, o senador Irajá, do PSD do Tocantins, afirma que a proposta representa uma alternativa para reduzir o número de jovens que não estudam nem trabalham.
13: Os adolescentes, os jovens, que tanto sonham e almejam ter uma profissão, ter a sua independência financeira, hoje não possuem nenhum tipo de perspectiva, porque o próprio mercado de trabalho justifica que esses jovens não têm experiência profissional. Ora, é um dilema. Se ele não tem oportunidade, como é que ele vai ter experiência?
10: Cada vez mais brasileiros têm usado a internet para participar das decisões do Senado. O balanço do primeiro semestre do site E-Cidadania aponta crescimento no uso da plataforma, que permite ao cidadão apresentar ideias para novas leis, manifestar opinião sobre projetos em análise e acompanhar audiências públicas e sabatinas.
9: Entre os assuntos que despertaram maior interesse da população estão propostas relacionadas à educação e sugestões sobre direitos e remuneração de militares. A reportagem é de Yasmin Rodrigues.
8: O programa E-Cidadania registrou mais de 8 mil ideias legislativas enviadas por cidadãos, que receberam mais de 500 mil apoios. Além disso, milhares de pessoas participaram de consultas públicas e de eventos interativos promovidos pelo Senado. Entre os assuntos que despertaram maior interesse da população estiveram ideias relacionadas à educação e sobre direitos e remuneração de militares. Segundo o coordenador do programa E-Cidadania, Alisson Bruno, a quantidade de apoios registrados já se aproxima de todo o volume alcançado em 2025. Ele ainda destacou que qualquer cidadão pode participar das atividades do Senado, inclusive pessoas surdas ou quem não possui acesso à internet.
0: É importante informar que essa ferramenta é o espaço onde as pessoas participam enviando as suas ideias para virarem projetos de lei. É possível enviar as ideias pela internet, escrevendo as ideias, ou até mesmo gravando um vídeo em Libras e nos enviando o link desse vídeo. E aqueles que não têm acesso à internet podem ligar para o telefone 0800 do Senado.
8: As ferramentas do programa E-Cidadania seguem abertas durante todo o ano. Para participar das atividades, é só acessar o portal em senado.leg.br/e-cidadania ou ligar na ouvidoria do Senado em 0800 061 2211.
10: Com edição de Paula Groba e trabalhos técnicos de Eliseu Caires, o Jornal do Senado fica por aqui. Acompanhe agora as notícias da Câmara dos Deputados. Boa noite.
9: Boa noite e até amanhã.
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3: Avança na Câmara a instituição de auxílio financeiro para cuidador familiar.
4: Mulheres com medida protetiva terão benefício em programa habitacional.
3: Projeto reduz tributo para combustível produzido a partir do óleo de dendê.
4: Boa noite. A Câmara está examinando proposta que concede benefícios tributários para o combustível produzido a partir do óleo de dendê. A repórter Silvia Munhato traz mais informações sobre o projeto de lei.
14: A Comissão de Minas e Energia da Câmara aprovou o projeto que reduz a zero as alíquotas de PIS/PASEP e COFINS para o biodiesel fabricado a partir de dendê. O óleo de dendê é uma das principais matérias-primas para a produção de biocombustíveis na região norte. Segundo o relator, deputado Gabriel Mota, de Roraima, o dendê se destaca por sua alta produtividade, baixo custo de produção, oferta regular ao longo do ano, baixa exigência tecnológica na colheita e adaptação a solos pobres. O autor da proposta, deputado defensor Estélio Denner, também de Roraima, diz que o objetivo é aumentar a produção e o total de empregos.
15: Quem produz lá na ponta fica mais incentivado para produzir ainda mais o dendê. Então a perspectiva é com esse nosso projeto, depois que entrar em vigor, depois da sessão presidencial, é que a gente tenha uma maior produção no óleo de dendê do Brasil e que a gente possa também fomentar a indústria de biodiesel.
14: A proposta que elimina a tributação de contribuições sociais sobre a produção de biodiesel a partir do dendê será analisada agora pelas comissões de Finanças e Tributação e de Constituição e Justiça. Da Rádio Câmara de Brasília, Silvia Munhato.
19: Justiça.
3: O projeto que permite ao juiz decretar divórcio de forma imediata, mesmo com disputa sobre bens, foi aprovado pela Câmara e seguiu para análise do Senado. Entenda a mudança com a repórter Sofia Peçanha.
16: A Câmara dos Deputados aprovou o projeto que permite ao juiz decretar o divórcio de forma imediata no início do processo judicial, mesmo que haja disputa por bens ou discordância de uma das partes. A proposta, aprovada pela Comissão de Constituição e Justiça, altera o Código de Processo Civil. Hoje, quando uma pessoa entra na justiça pedindo a separação, o outro cônjuge precisa ser comunicado oficialmente antes da decisão do juiz. Pelo projeto, o magistrado poderá decretar o divórcio logo no início do processo. A outra parte será avisada oficialmente depois e poderá recorrer. Na prática, isso significa que o fim do casamento poderá ser reconhecido mais rapidamente pela justiça, enquanto outras questões do processo, como divisão de bens, pensão ou guarda de filhos, continuam sendo analisadas. Segundo a autora do projeto, a deputada Laura Carneiro, do PSD do Rio de Janeiro, a medida busca tornar mais rápida a dissolução do casamento e evitar conflitos prolongados entre os cônjuges.
17: Porque às vezes o casal continua sem se divorciar, impede que uma nova família seja constituída ou pior, vira uma grande chantagem entre cônjuges que não é saudável, especialmente para as crianças.
16: Segundo especialistas, a mudança acompanha entendimento já adotado pelo Superior Tribunal de Justiça, que admite a decretação do divórcio de forma antecipada em determinadas situações. A especialista em Direito Constitucional, Adriane Folt, explica que hoje a separação do matrimônio depende apenas da vontade de um dos cônjuges.
1: Podendo então o divórcio ser decretado de forma direta e imediata, sem a anuência da outra parte, sem a sua concordância.
16: O projeto que permite ao juiz decretar o divórcio de forma imediata no início do processo judicial segue para análise do Senado, se não houver recurso para análise no plenário da Câmara. Da Rádio Câmara de Brasília, Sofia Peçanha.
19: Meio Ambiente.
4: Proposta impede punição de dono de imóvel rural com incêndio involuntário. O repórter José Carlos Oliveira nos conta como está a análise do projeto na Câmara.
5: As comissões de Agricultura e de Meio Ambiente da Câmara dos Deputados aprovaram um projeto de lei que isenta de sanção ou embargo o dono de imóvel rural que tenha ocorrido incêndio involuntário. A proposta do deputado Lúcio Moschini, do PL de Rondônia, altera a lei que criou a Política Nacional de Manejo Integrado do Fogo a fim de proteger o proprietário rural nos casos de queimada na vegetação nativa sem intenção nem negligência. Relator na Comissão de Meio Ambiente, o deputado Nilton Tato, do PT de São Paulo, explica a situação em que ocorrerá a isenção de punição ao proprietário rural.
18: Se um proprietário de uma área for atingido por um incêndio que começou numa área vizinha, a legislação pode ter uma interpretação hoje, coloca ele no mesmo grau de responsabilização. Então, o que o deputado Moschini fez, e por isso é meritório o projeto dele, é de deixar muito claro de que aquele proprietário vizinho que foi atingido por um incêndio que não tenha responsabilidade, não venha a ter esta responsabilidade.
5: Nilton Tato fez ajustes pontuais no texto.
18: E o que a gente fez foi deixar mais explícito para que isso não venha causar algum dano, algum prejuízo, porque não é justo que um proprietário assuma dano de um crime que tenha acontecido em outra área e não na dele.
5: Falta apenas a aprovação da Comissão de Constituição e Justiça para a proposta ser encaminhada diretamente para análise do Senado, sem necessidade de votação no plenário da Câmara. Da Rádio Câmara de Brasília, José Carlos Oliveira.
19: Previdência.
3: Comissão aprova projeto que institui auxílio para cuidador familiar. A repórter Maria Neves tem os detalhes da proposta.
20: A Comissão de Defesa dos Direitos da Pessoa Idosa da Câmara aprovou o projeto do deputado Marcos Tavares, do PDT do Rio de Janeiro, que institui auxílio financeiro de R$ 600 para cuidadores não remunerados de pessoas idosas ou com deficiência. Pelo texto, terá direito ao benefício cuidadores da família que residam na mesma casa de quem recebe o cuidado. O cuidador familiar também não poderá ter trabalho formal remunerado que impeça o cuidado. Além disso, deve estar com os dados atualizados no Cadastro Único do Governo Federal, o CAD Único, e a renda mensal de cada integrante da família não pode ultrapassar um quarto do salário mínimo. Hoje, esse valor equivale a R$ 425. O relator, deputado Heriberto Medeiros, do PSB de Pernambuco, ressaltou que em 2024 entrou em vigor a Política Nacional de Cuidados prevista em lei. Segundo explica, a norma estabelece diretrizes para profissionalização e apoio a cuidadores, além de reconhecer o cuidado como dimensão fundamental da proteção social. No entanto, a legislação não prevê compensação financeira para situações em que familiares assumem a tarefa de cuidar de um parente de forma integral e permanente. Na opinião do deputado, a remuneração por esse trabalho vai melhorar, inclusive, o bem-estar de idosos e de pessoas com deficiência.
21: Projeto que irá beneficiar, dar atenção àquelas pessoas da família que cuidam dos seus familiares por necessidade, as pessoas idosas, pessoa com deficiência que não tem condições de pagar a um cuidador, esse cuidador da família que está dando essa atenção irá ter o auxílio de R$ 600 para sua sobrevivência, mas também para cuidar com atenção, com cuidado, com zelo que verdadeiramente merece a pessoa idosa e a pessoa com deficiência.
20: Ainda de acordo com o texto aprovado, o auxílio financeiro ao cuidador não remunerado poderá ser recebido mesmo por quem já conta com outros benefícios de programas de transferência de renda, como Bolsa Família. Entretanto, a soma dos valores recebidos não pode ultrapassar um salário mínimo. Os cuidadores de famílias em que a renda de cada integrante seja maior que um quarto do salário mínimo poderão receber a metade do auxílio financeiro, no valor de R$ 300, por até 24 meses. A proposta que institui o auxílio para o cuidador familiar ainda

0: financiar um imóvel pelo programa, mesmo que já possuam outra casa ou tenham recebido subsídios habitacionais anteriormente, condições que normalmente impediriam o acesso ao benefício. A proposta original focava no financiamento de reformas de segurança nas residências atuais das vítimas. O texto aprovado é o relatório da deputada Natália Bonavides, do PT do Rio Grande do Norte, que permite a compra de novas unidades. Segundo ela, a prioridade deve ser a retirada da vítima do local de risco.
1: Aquela situação dessa mulher vai permitir com que ela acesse de forma emergencial as políticas do programa Minha Casa Minha Vida. Isso é muito importante porque a gente está vendo um crescimento da violência contra as mulheres e um crescimento brutal.
0: O projeto que beneficia mulheres sob medida protetiva dentro do Minha Casa Minha Vida será analisado agora pelas comissões de defesa dos direitos da mulher, de finanças e tributação e de Constituição e Justiça. Da Rádio Câmara de Brasília, Silvia Minhato.
2: Transportes. Avança na Câmara projeto que permite a substituição das lâmpadas originais dos faróis dos veículos por modelos de LED. A repórter Júlia Lopes tem os detalhes.
3: A Comissão de Viação e Transportes da Câmara aprovou um projeto que permite a substituição das lâmpadas originais dos faróis por modelos de LED, independentemente da idade do veículo. Atualmente, o Conselho Nacional de Trânsito, o CONTRAN, proíbe a troca em carros que não foram projetados para esse tipo de tecnologia. Pelo texto aprovado, a substituição será permitida desde que as lâmpadas tenham certificação do Instituto Nacional de Metrologia, Qualidade e Tecnologia, o Inmetro, e que a instalação siga os padrões de segurança e regulagem definidos pelo próprio CONTRAN. O relator da proposta, deputado Zé Trovão, do PL de Santa Catarina, afirmou que o objetivo é ajudar principalmente proprietários de veículos mais antigos que hoje enfrentam dificuldades para encontrar peças compatíveis. Ele destacou que os benefícios do uso de LED podem trazer mais eficiência, durabilidade e sustentabilidade.
4: Você às vezes está viajando, queimou uma lâmpada. Você chega num lugar, não tem lâmpada normal, o cara só tem lâmpada de LED. Você coloca, porque você não pode andar no escuro. Quando a polícia te para, você é multado por isso. E ele pode reter o seu veículo. Então o que nós estamos fazendo hoje é dando clareza a isso. O caminhão, ele pode ser feita a transferência de lâmpadas comuns para lâmpadas de LEDs, que além de ser mais eficaz, inclusive na iluminação, são lâmpadas que consomem menos energia. Então a gente está ajudando em vários sentidos. Primeiro, na sustentabilidade e também na visão do caminhoneiro, que é tão importante no nosso transporte.
3: A proposta que altera as regras atuais do CONTRAN sobre o uso de lâmpadas de LED em veículos segue agora para análise na Comissão de Constituição e Justiça. Da Rádio Câmara de Brasília, Júlia Lopes.
2: Ciência e tecnologia.
5: Projeto amplia recursos de acessibilidade na internet, em transmissões de vídeo e em jogos eletrônicos. A repórter Daniele Lessa nos traz quais as medidas.
6: A Comissão de Ciência, Tecnologia e Inovação da Câmara dos Deputados aprovou o projeto que amplia os recursos de acessibilidade na internet e em jogos eletrônicos para pessoas com deficiência. A proposta é da deputada Maria Rosas, do Republicanos de São Paulo, e altera o Estatuto da Pessoa com Deficiência para garantir mais inclusão no ambiente digital. Entre as medidas previstas, o projeto estabelece que empresas de jogos eletrônicos devem garantir, na medida do possível, o acesso de pessoas com deficiência. O texto aprovado também prevê que transmissões de vídeo pela internet, inclusive videoconferências, ofereçam legendas em tempo real, janela com intérprete de Libras e opção de áudio com audiodescrição. Além disso, serviços de streaming e de distribuição de conteúdos audiovisuais na internet deverão apresentar planos de ação para implantar os requisitos de acessibilidade, com um prazo de adaptação de até 10 anos. O relatório na Comissão de Ciência, Tecnologia e Inovação, deputado Davi Soares, do Podemos de São Paulo, destacou o impacto social da medida.
7: Olha, eu creio que não vai ter nenhuma resistência, porque essa pauta é justa. Nós estamos falando aí entre 7,3% a 8,9% da população que tem deficiência, muitos deles deficiência visual. Precisavam fazer esse regulamento até para a indústria ter base legal para poder prover. Certamente vai se tornar uma legislação aí há muito tempo esperada por esse grupo da população.
6: Segundo Segundo o relator, a proposta cria uma base legal importante para que empresas e plataformas digitais ampliem a oferta de recursos acessíveis, reduzindo barreiras ainda existentes no

0: Ambiente digital. O projeto, que amplia recursos de acessibilidade na internet, em transmissões de vídeo e em jogos eletrônicos, será analisado agora pelas comissões de comunicação e de Constituição e Justiça. Da Rádio Câmara de Brasília, Daniele Lessa.
1: Educação.
2: Avança na Câmara a proposta que muda a LDB para exigir das escolas a definição de uma estratégia de prevenção de acidentes e doenças. Confira na reportagem de Luiz Cláudio Canuto.
3: A Comissão de Integração Nacional e Desenvolvimento Regional da Câmara dos Deputados aprovou o projeto que exige estratégia nas escolas para prevenção de acidentes e doenças. A proposta altera a LDB, Lei de Diretrizes e Bases da Educação Nacional, que já prevê ações contra as drogas. A relatora na comissão, deputada Socorro Nery, do PP do Acre, manteve as mudanças feitas na Comissão de Educação. A versão original previa a criação nas escolas de comissões internas para prevenção de acidentes, doenças e violência, mas o entendimento foi o de que as escolas devem ter autonomia para tomar as providências que acharem mais oportunas para cumprir suas responsabilidades.
4: Nós observamos que durante a pandemia de Covid-19, a escola passou a ser um espaço muito importante, não apenas porque ali também pode se disseminar muito rapidamente vírus, doenças, mas também como um espaço que pode e deve atuar na busca de novos comportamentos, novas atitudes, novos valores, cuidando devidamente da infraestrutura, dos brinquedos, do parque, da carteira escolar, portanto, olhando para todo o ambiente escolar e fazendo a devida prevenção para evitar acidentes e violências a crianças e adolescentes nesse ambiente.
3: O projeto foi apresentado pelo deputado Bruno Ganem, do Podemos de São Paulo, e ainda vai passar pelas comissões de Finanças e Tributação e de Constituição e Justiça. A proposta, em princípio, não precisa passar pelo plenário. Para virar lei, o projeto deve ser aprovado pela Câmara e pelo Senado. Da Rádio Câmara de Brasília, Luiz Cláudio Canuto.
1: Direitos Humanos.
2: A Comissão de Direitos Humanos da Câmara aprovou projeto que garante o uso de elementos culturais e espirituais em espaços públicos e privados. A repórter é Sofia Peçanha.
5: A Comissão de Direitos Humanos, Minorias e Igualdade Racial da Câmara dos Deputados aprovou o projeto que garante o direito ao uso de elementos culturais e espirituais por povos indígenas, comunidades quilombolas, povos e comunidades tradicionais e grupos de matriz afro-brasileira em espaços públicos e privados de uso coletivo. A proposta, apresentada pela deputada Célia Chacrabá, do PSOL de Minas Gerais, estabelece que itens como cocares, turbantes, tranças, vestes rituais, maracás e outros adornos simbólicos possam ser utilizados sem que isso resulte em restrição de acesso, constrangimento ou qualquer forma de discriminação. Durante a votação na comissão, a autora evidenciou a necessidade de proteger a diversidade cultural brasileira.
6: Mas dizer que a nossa identidade é a nossa principal vestimenta, as pessoas compram calça, tira calça, compram paletó de todas as cores, isso não muda a estética das pessoas. Ao mesmo tempo, isso é uma pressão monocultural. A nossa cultura na fotografia é expressão, porque as pessoas, por muitas vezes, a gente tem medo quando a gente perde uma identidade no aeroporto, quando perde uma identidade no meio do caminho. Eu tenho medo mesmo é de perder a nossa identidade ancestral, porque esse sim é o nosso principal documento.
5: O projeto reforça direitos já previstos na Constituição, como a liberdade de crença, a livre expressão cultural e a dignidade da pessoa humana, além de responder a casos de discriminação. Em seu parecer, o relator, o deputado Rimonte, do PT do Rio de Janeiro, afirmou que a proposição contribui para o fortalecimento da proteção jurídica dessas manifestações, ao explicitar garantias e induzir mudanças institucionais necessárias à prevenção de violações de direitos. A deputada Duda Salabert, do PSOL de Minas Gerais, concordou com o parecer do relator e acrescentou que o projeto garante o direito de existir no espaço público.
7: A cidade é um espaço de disputa simbólica, disputa cultural e disputa humanitária. Então, se os indígenas não podem ocupar os espaços com suas vestimentas, com a sua tradição, a cidade está dizendo que os indígenas não podem ocupar aquele espaço. Então, é um projeto sobre democracia, é um projeto sobre o direito à cidade.
5: O texto proíbe a discriminação em locais como aeroportos, escolas, hospitais, repartições públicas e estabelecimentos comerciais, além de prever que órgãos públicos e empresas prestadoras de serviços adotem medidas de capacitação de seus agentes para promover o respeito à diversidade cultural e étnica. O projeto vai ser analisado ainda pelas comissões da Amazônia e dos povos originários e tradicionais e de Constituição e Justiça. Em princípio, não precisa passar pelo plenário. Para virar lei, a proposta precisa ser aprovada pela Câmara e pelo Senado. Da Rádio Câmara de Brasília, Sofia Peçanha.
1: Termina agora o Jornal Câmara dos Deputados, produzido pela Rádio Câmara, com trabalhos técnicos de Wellington Teles e apresentação de Paula Bittar e Val Monteiro. Boa noite.
2: A Voz do Brasil volta amanhã. Boa noite para você.
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13: Tá na Clube, tá bom demais. Legal demais ter você aqui. Vamos juntinhos até as duas. Aqui o Ramon Ramonzito chegando. Vem que vem na Clube. Vamos falar de amor com música.
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18: E é bom demais saber que você vai participar também, você de todo o Brasil, vai interagir com a gente, escrever no WhatsApp da Clube e gravar o seu áudio. 0800-342-1055 tem o presente que você gosta também. 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Você vai ganhar esse prêmio da hora, boa sorte para você que participa o tempo todo e que comenta também a nossa perguntinha de hoje até as 2. Todo mundo carrega um ensinamento que veio dos pais, dos avós, de um professor ou de alguém especial. É sobre isso que queremos saber falar hoje. Qual foi o melhor exemplo que você recebeu na vida e faz questão de passar para outras pessoas? Qual foi o melhor exemplo e quem deu esse exemplo para você também? Fique à vontade. Que você recebeu na vida e faz questão de passar para outras pessoas. 0800-342-1055. Nessa hora vai ter Lulu Santos, vai ter também Bryan Adams, Backstreet Boys, vai ter Bonnie Tyler, Roxette e muito mais. A gente começa com esse som da Adele, Samuel.

0: Essa é a Clube, mais uma romântica que você ouviu aqui no som da Clube, Bryan Adams.
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0: Seja bem-vindo, bem-vinda. Bom demais ter a sua companhia, ter a sua audiência, interagindo com a gente aqui, ganhando seu presente também, ouvindo muita música boa. Bom demais, hein? O Brasil inteiro grava áudio pra sua clube. Boa noite pra você. Quem fala?
2: Que é a Lena Cláudia.
0: Oi, Lena.
2: Eu falo de São Paulo. E o
0: legal,
2: maior
0: hein?
2: Exemplo que eu já recebi na minha vida é apoiar as pessoas que amamos. Eu sempre tive muito apoio da minha família.
0: Certo.
2: Dos meus pais, dos meus irmãos, do meu esposo. E esse é um exemplo que eu levo comigo. Sempre apoiar,
0: que
2: estar
0: legal.
2: Do lado das pessoas que amamos. Beijos, tá na
0: Beijo.
2: Clube, tá bom demais.
0: Valeu, obrigado pela sua participação, pelo seu comentário aqui no Som da Clube.
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0: toca o som que toca você, Inexus, Beautiful Girl. Daqui a pouco tem muito mais amor, mais carinho, mais paixão. Fica aí o tempo todo na Clube.
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0: Aqui é a Clube, a rádio oficial da música boa, Phil Collins. Do You Remember? Matando saudade aqui no Love Songs da Clube. As melhores recordações você curte o tempo todo aqui na sua Clube, né? Bom demais. Finalzinho de quinta-feira, já já mais um dia aqui no Som da Clube, você participando o tempo todo pelo 0800-342-1055, gravando seu áudio, escrevendo também, fique à vontade, tá? Um alô pra Tatiana Santana, boa noite pra você, Tatiana Santana, que tá ligada na Clube, valeu! Responde a enquete aí, ouvinte Clube!
1: Respondendo a perguntinha da noite, olha, um dos ensinamentos que eu levo aí pra vida, é o meu pai sempre falava, fazer o bem sem olhar a quem. E acabo passando isso pros meus filhos também, acho um ensinamento muito bonito.
0: Boa.
1: Aqui é Clube, tá na Clube, tá bom demais!
0: Valeu, Vanessa, obrigado pela companhia. 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

0: A Clube toca mais músicas apaixonadas pra você. Easy, Commodores.
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0: E agora, multiprocessador Mondial Turbo Chef, quem tá levando? Caroline Alves Fernandes dos Santos, de Taguatinga, final do fone 6410. Caroline Alves Fernandes dos Santos, Taguatinga, final do fone 6410, tá ganhando então o multiprocessador. Se deu bem aqui no som da Clube.
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0: Preparados para a segunda hora do Love? Bom demais, né? Pra gente falar de romantismo, de carinho, de amor, até meia-noite. Que legal ter a sua companhia neste finalzinho de quinta-feira. 0800-342-1055. Nesta hora tem secador de cabelos Mondial para dar aquele trato nos seus cabelos, hein? Bom demais. Aqui você ganha os melhores prêmios do Brasil participando o tempo todo aí. E tem também a perguntinha de hoje. Todo mundo carrega um ensinamento que veio dos pais, dos avós, de um professor ou de alguém especial. É sobre isso que queremos saber. Qual foi o melhor exemplo que você recebeu na vida e faz questão de passar para outras pessoas? Fique à vontade, escreva, grava o seu áudio também. A Clube segue ao vivo via satélite para todo o Brasil. Nessa hora tem Peter Cetera, tem Eros Ramazzotti, Hurt, James Blunt, Heróis da Resistência, Robin Gibb. Que seleção, hein? Só a Clube, né, gente? Maravilha. A gente abre a segunda hora do Love com Mr. Mister, Broken Wings. Oh!

0: só toca música boa pra você. Eros Ramazzotti, Cosse della Vita, no Love Songs da Clube.
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0: Tá gostando, tá? Tem muito mais pra você até meia-noite. É o Love, depois tem o Por Amor. Nesse clima especial também de romantismo, de prêmios, lindas músicas e o Brasil inteiro participando junto com a gente aqui. Grava o seu áudio, combinado? 0800-342-1055. Quem fala?
2: Fala, o Mauro de Arujá, São Paulo.
0: E aí, Mauro?
2: Bom, com certeza o melhor exemplo que eu recebi na vida, sim, é compartilhar.
0: Uhum.
2: Compartilhar tudo que se tem, porque Deus multiplica sempre, né? A gente tem humildade, a gente compartilhando e sempre a vida vai pra frente. Então, minha mãe sempre me ensinou desde pequeno que tudo que se tem, compartilhe. Nunca guarde só pra si.
0: Aí sim.
2: Porque mais pra frente você vai colher tudo de bom que você
0: Verdade.
2: Um dia ofertou a alguém. É isso aí, um grande abraço. Tá na Clube, tá bom demais.
0: Boa, Mauro. Verdade. Quem planta o bem, colhe o bem. Obrigado, Mauro, pela participação aqui no Som da Clube. Oi, boa noite. Sou a Natália de Correntina, Bahia. Quero ouvir música e dedico ao meu namorado, Matheus Souza de Almeida. Quero dizer que amo muito. Ele é o amor da minha vida. Ele não faz sentido do quanto ele é especial pra mim e me faz bem. Ser a namorada dele é um privilégio. Não vejo a minha vida sem ele. Obrigado, viu, Natália de Correntina, Bahia. Participando através do 0800-342-1055, clássico da música internacional. Essa faz o coração bater mais forte, né? Alô?

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0: James Blunt.
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0: Rock é Clube, só as melhores pra você, Robin Gibb, Like a Fool. Voltamos ao tempo mais uma vez, né? Lá atrás, matamos aquela saudade, voltamos no tempo, é bom demais, né? Ouvir no som da Clube aqui, esses clássicos internacionais, clássicos nacionais também. Continue você participando, já já tem presente pra você daqui a pouquinho, tá? Fique à vontade para interagir e participar com a gente. Grava o seu áudio pelo 0800-342-1055. Hudson, vigilante. E aí? Comenta aí, vai.
1: Um grande conselho aí, né? Que eu falei na enquete de hoje. Um grande conselho que meu pai deixou para mim foi de ser honesto acima de tudo. Certo. Estender a mão para quem precisa. E se não puder ajudar, também não atrapalhar. É isso. Esse foi o grande conselho de vida que o meu mestre, né, meu grande pai, que faleceu em 2019, me deixou. É isso aí, tá na Clube? Tá bom demais.
0: Boas palavras. Obrigado, Hudson, pela participação e audiência aqui no Som da Clube. Daqui a pouco de presente pra você, secador de cabelos Mondial, pra dar aquele trato no seu cabelo. Já, já, meia-noite, começa pra você aqui o Por Amor. É nesse clima especial de muita música linda, apaixonada, apaixonante, pra gente começar mais um dia. Daqui a pouco, um novo dia. Sextou, né? Já, já, aqui no Som da Clube. Sixpence, Non The Witcher, Kiss Me.

0: Tá na Clube, tá bom demais. Nelly Dilema no som da Clube, no Love Songs.
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0: Tá quase acabando, daqui a pouquinho começa mais um programa da sua Clube, o Puro Amor, que vai até as duas. Continue você interagindo, participando aqui o tempo todo, falando de amor com muita música também. Bom demais, o Brasil inteiro grava o áudio pra Clube, hein? Que legal. Alê, sobre a perguntinha, comenta aí, vai.
2: Um exemplo de toda a minha vida que meus pais me ensinou é nunca desistir dos nossos sonhos.
0: Tá certo.
2: Correr atrás com garra.
0: Verdade.
2: Para ser alguém na vida.
0: Aí sim, hein?
2: Assim eu agradeço a todos os ouvintes. E tá na Rede Clube, tá bom demais.
0: Valeu, Ale, obrigado pela participação aqui no Som da Clube. Grava o seu áudio também. Uma ótima noite pro Jadson, que tá ligado. Alô, Jadson, valeu, hein? Obrigado pela companhia. Escreveu aqui no 0800 da Clube. Bom demais. Quem tá com a gente também é a Kátia Santos de Braslândia. Obrigado, Kátia, pela audiência, pela companhia aqui na Clube o tempo todo também.

0: Esse é Clube mexendo com as suas emoções. Come Around Again, Carly Simon, aqui no Love da Clube.
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0: Secador de cabelos Mondial, quem tá ganhando? Renata Camargo de Jesus. De Santa Maria, final do fone 7895. Renata Camargo de Jesus. Da cidade de Santa Maria, final do fone 7895. Tá ganhando então o secador de cabelos Mondial. O Love Songs, de volta amanhã às 10 da noite. Fica aí.

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5: Chegou mais um dia, bom demais ter a sua companhia. Sextou na Clube, sexta-feira, 31 de julho de 2026, último dia do mês. Continue sempre na audiência da Clube. Vamos que vamos até as duas, falando de amor, com muita música boa também. As mais lindas canções, você recordando, escrevendo no WhatsApp da Clube 0800-342-1055. Nesta hora, atenção Brasil! A sua Clube tem duas vagas para o encontro marcado com Zé Neto e Cristiano. Um show exclusivo, inesquecível e preparado especialmente para você, ouvinte da Clube. Participe e viva essa emoção, hein? Vai ser bom demais esse encontro marcado com eles, Zé Neto e Cristiano. Responda também a nossa perguntinha que tá muito boa e você responde até as 2 da manhã, o seguinte: todo mundo carrega um ensinamento que veio dos pais, dos avós, de um professor ou de alguém muito especial, né? É sobre isso que queremos saber, qual foi aí o melhor exemplo que você recebeu na vida e faz questão de passar esse exemplo aí para outras pessoas. 0800-342-1055. Nessa hora tem a Alicia Keys, Nenhum de Nós. Vai ter também Marillion, Ricky O'Casey, Bry Adams, Rita Lee, Bee Gees e muito mais. James Blunt,

0: Essa é a Clube, só as melhores, as mais lindas canções pra você aqui no Por Amor. E é bom demais ter você na audiência da Clube o tempo todo aqui. Combinado? A Clube é assim, tocando as mais lindas 24 horas por dia. Especialmente pra você que tá sempre participando aqui no 0800-342-1055. Um alô aqui pro Antônio. Bom dia pra você, Antônio. O homem das estradas, Antônio Gonçalves de Campo Grande, Mato Grosso do Sul, curtindo a Clube. Bom demais sempre na BR-060, curtindo as melhores músicas. Destino? Trabalho em Goiânia. Valeu, quanto a enquete ele escreveu. Deus ama aquele que se doa, portanto nascemos para servir. Assim o próprio Deus nos ensinou a compartilhar. É um ato de amor e sabedoria. Obrigado, viu, Antônio? O homem das estradas, Antônio Gonçalves, valeu pela companhia. Aqui no Som da Clube, bom demais. Pinheiro Machado na audiência, Rio Grande do Sul. Bom dia pra você.
1: Oi. Uma boa noite.
0: E aí?
1: Somos aqui do Rio Grande do Sul, aqui tomando uma janta.
0: Aí sim, hein?
1: Obrigado por essa baita música aí da Clube FM.
0: Que legal.
1: Tá na Clube, tá bom demais.
0: Bom demais, você tá gostando, viu? Fábio Cardoso, Pinheiro Machado, Rio Grande do Sul. A Clube só toca as melhores pra você, 24 horas por dia. Ui.

0: Dando saudade com o BG's, From the Bell Tolls, tem muito mais pra você no Por Amor da Clube. Continua interagindo, participando o tempo todo aqui nesta sexta-feira. Sextou, viu, gente? Que legal, bom demais. Tá chegando o fim de semana, bom demais aqui na Clube. Sensacional, né? Programas incríveis, o seu presente o tempo todo aqui na Clube também. Você que ouve a Clube o tempo todo, o Brasil inteiro, curte a Clube. 0800-342-1055, quem fala respondendo aí a perguntinha?
1: Vamos, fala Eduardo, motorista por aplicativo.
0: Fala Eduardo!
1: Vamos entrar a respeito da enquete de hoje.
0: O que você pensa?
1: Um ensinamento que eu levo pra vida toda, que minha mãe me ensinou, é sempre respeitar os mais velhos.
0: Isso,
1: né?
0: Importante.
1: Respeito cabe em todo lugar.
0: Uhum.
1: E a gente tem que deixar sempre as portas abertas, né?
0: Verdade.
1: A gente não sabe o dia de amanhã.
0: Com certeza.
1: Entendeu? E respeito nunca é demais.
0: Sim.
1: Clube FM. Tá na Clube, tá bom demais.
0: Obrigado, Eduardo. Bom trabalho pra você. Valeu pela opinião aqui no Som da Clube. Bom dia pra minha amiga Mara Miguel de Indaial, Santa Catarina. Mara, beijo pra você. Muito obrigado, tá? Sextou na Clube. É isso aí, isso mesmo. Obrigado, viu? Cleia Ramos também escreveu aqui no WhatsApp da Clube, quero participar aí da promoção da Simone Mendes. 0800-342-1055, tem muito mais músicas apaixonadas, apaixonantes, pra você que tá aí, sempre curtindo e sempre viajando no mundo da música. Junto!

0: Música é Clube, a rádio oficial da música boa, só as melhores pra você no Por Amor. Já já, a Clube convida você, duas vagas para o encontro marcado Clube com Zé Neto e Cristiano. Boa sorte pra você. É um super encontro marcado especialmente pra você. Você vai ficar de pertinho com os artistas, vai cantar as músicas também, tirar fotos e tudo mais com toda a turma da sua Clube. Combinado? 0800-342-1055. Grava o seu áudio respondendo a nossa perguntinha. Quem fala?
1: Aqui quem fala é Fabrício, da região do Alto Paranaíba.
0: E aí, Fabrício? Reais. Conta aí, vai.
1: Boa noite, Clube. Boa noite, Ramon. Sobre a pergunta da enquete.
0: O que você acha?
1: É a seguinte frase: seja esperto, porque a vida passa voando. Tá na Clube, tá bom demais.
0: Falou muito, hein? Obrigado, viu? Fabrício, de Minas Gerais, participando com a gente aqui. Essa é daquelas, hein? Nazaré, Love Hurts. Não!

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0: Adivinha, hein? Duas vagas para o encontro marcado com o Zé Neto e Cristiano. É um show exclusivo especialmente para você, ouvinte Clube. Quem está sendo convidada agora é a Juliana Mendes Gonçalves, que mora no Gama, final do fone 7516. Juliana Mendes Gonçalves, que mora no Gama, final do fone 7516. Ju, tá sendo convidada, hein? Duas vagas para o encontro marcado Clube com Zé Neto e Cristiano. O tempo todo tem esse presente para você. Aqui no Som da Clube.
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Tá, na Clube tá bom demais. A Clube segue ao vivo via satélite para todo o Brasil. Uma e um, sextou na Clube. Sexta-feira, viu, gente? 31 de julho de 2026, último dia do mês. E você participando o tempo todo aqui no Som da Clube, no 0800-342-1055. Com muito carinho pra você, muito amor. As mais lindas músicas vão tocar nessa hora também. E daqui a pouco tem caixa de som Bluetooth Aiva de presente. Qualidade de som, conexão sem fio e luzes em LED para deixar a sua música ainda mais incrível. Vai ser toda sua. Sensacional, né? A nossa perguntinha segue até as duas. Todo mundo carrega um ensinamento aí que veio dos pais, dos avós, de um professor ou de alguém muito especial, né? É sobre isso que queremos saber. Qual foi aí o melhor exemplo que você recebeu na vida e faz questão de passar para alguém, para outras pessoas? Qual foi o melhor exemplo que você recebeu na vida e faz questão de passar para outras pessoas? 0800-342-1055. Nessa hora vai ter Natalie Imbruglia, vai ter Guilherme Arantes, Culture Club, Mariah Carey, Boy George, Roxette, Shania Twain, Capital Inicial. Tem mais pra você. Luiz Capaldi.

0: Música Clube, a rádio oficial da música boa. Onde estava você em 1987? Na época dessa música aí, Guilherme Arantes, Um Dia, Um Adeus. Que clássico, hein, nacional, você ouviu aqui no Som da Clube. As mais lindas músicas. Sextou, sexta-feira, 31 de julho de 2026. Gente, o último dia do mês. Tá voando o tempo, né? Tá percebendo isso? Pois é. Continue você participando. Daqui a pouco, de presente, caixa de som Bluetooth Aiva, qualidade de som. Muito boa essa caixinha. Tem uma ali numa sala ali. É lindinha, é maravilhosa. Ah, eu quero uma também. Participe aí no 0800-342-1055. Grava o seu áudio. Você de todo o Brasil. Bom dia, ouvinte clube.
1: Bom dia, clube. Melhor exemplo que a gente teve.
0: O que você acha?
1: Na vida foi dos pais.
0: Ah, é?
1: Bom dia. Me coloca nas promoções. Aqui é o Mauro César.
0: Obrigado, Mauro César, pela audiência, pela participação. 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Tem mais músicas para você no Por Amor. 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

0: Tá na Clube, tá bom demais. Boy George, Everything I Want, aqui no Por Amor da Clube. Que clássico, hein? Você ouviu no som da Clube. Bom demais. Até as duas, segue o Por Amor daqui a pouco. A Madrugada Viva nesse clima especial também, de muita música linda. A sua participação o tempo todo no 0800-342-1055. Tem o seu presente também. Falando em presente, daqui a pouco tem presente. Tem a caixa de som Bluetooth Aiva de presente pra você. Baita presente, hein? Você vai ganhar por conta da sua Clube. Lu, Mato Grosso do Sul, responde aí a perguntinha.
1: Sobre a enquete que meu pai deixou pra nós.
0: Conta aí.
1: É a educação muito boa, é ser humilde, honesto.
0: Aí sim, hein?
1: E a gente, tá sendo certo. Tudo isso daí, a gente chega lá.
0: Sim.
1: Quero participar, quero ganhar essa caixa de som.
0: Tá participando.
1: Obrigada, amigo. Valeu. É uma música da hora pra me escutar aí, tá bom?
0: Aí sim,
1: pode hein? Ser qualquer uma. É internacional. Obrigada.
0: Valeu, Lu. Bom dia pra você. Obrigado pelo carinho.

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0: Prêmio bom demais aqui na Clube, no Puro Amor, que tá indo nessa. De volta amanhã, meia-noite. Quem tá ganhando caixinha de som, Aiva, é você, viu? Leonardo Lima Ferreira, de Samambaia, final do fone 8777. Leonardo Lima Ferreira, da cidade de Samambaia, final do fone 8777, tá ganhando a caixa de som, Aiva. Se deu bem aqui na Clube. E aqui na Clube, vem mais prêmios, vem mais presentes, mais músicas lindas. O André tá chegando pra te fazer aquela companhia bem legal. Você vai interagir com ele, vai participar também no 0800-342-1055. A Clube toca as mais lindas músicas, faz você matar saudade, recordar bons tempos. Lembra dessa aí? Quantos namoros na embaladas e tudo mais. Quantas danças. Duran Duran, Matter of Feeling.

Essa música fez parte da trilha sonora da novela A Dona do Pedaço. 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Esse som marcou gerações no filme Dirty Dancing. 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Esse sucesso emocionou no filme Karate Kid. Esse hit foi tema do desenho Tarzan. 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

da boa companhia do Ramonzito, é o André na área. Vamos juntos nas próximas horas, dia 31 de julho, último dia do mês de julho também, né? Já estamos prestes aí a começar mais um mês novinho.

toca aquela música especial pra você, pra deixar o seu dia, a sua noite, a sua madrugada, seu fim de semana muito melhor, mais gostoso, mais animado, do jeito que a gente gosta. Chega junto aqui na Clube, participa também. Nosso WhatsApp pra todo o Brasil é o 0800-342-1055. E por falar em sexta-feira, sexta-feira tem gosto de liberdade, mas nem todo mundo consegue aproveitar, infelizmente, né? Tem gente que vai trabalhar o fim de semana inteiro, outros até tem folga, mas a carteira está vazia, tá sem grana. Eu quero saber o seguinte, no fim das contas, o que estraga mais um fim de semana pra você? Hã? O que é pior, passar o fim de semana sem folga ou passar o fim de semana sem grana, sem dinheiro? Conta aí pra gente, vai, quero saber a sua opinião. O que é pior no fim de semana? Você passar o fim de semana sem um dia de folga, sem conseguir folgar, ou passar o dia duro, sem dinheiro? Conta aí pra gente, grava seu áudio, manda pra Clube. 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Gostou? Então manda sua mensagem. Pra gente começar, tem L Golden. Bom dia pra você.

0: Clube tá bom demais. A rádio oficial da música boa, Justin Bieber, Love Yourself.
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0: Seja muito bem-vindo por aqui, você que tá no seu trabalho ouvindo a Clube, mais um plantão, né, indo pra conta, que seja um fim de semana abençoado aí, tá bom? Você tá em casa, de boa, descansando, fazendo aquele lanchinho, né? Que delícia, obrigado pelo carinho, viu? Você que tá levando a Clube de carona, na rodagem, os nossos amigos caminhoneiros, carreteiros, motoristas de ônibus por aplicativo, taxistas, valeu, rapaziada, forte abraço pra vocês, hein? Ó, cuidado, juízo, vai devagar, né? Que Deus acompanhe tudo vocês aí, tá bom? Águas Claras, quem tá ouvindo, trabalhando, ouvindo a Clube é o Alisson. Itapuã Parque, a G, indo pra casa com o Rodrigo. Bom descanso pra vocês, obrigado pelo carinho sempre, viu? Sol Nascente, tá fazendo lanchinho, a Marta. Cia, trabalhando, mais um plantão, né, Mauro? Grande abraço pra você, obrigado pelo carinho. Luziane, a nossa amiga Patrícia, obrigado pela mensagem, viu, Paty? Feliz Natal, tá o José Luiz também, no plantão, no Detran, trabalhando, ouvindo a Clube. José, grande abraço pra você, obrigado pela mensagem. E no seu caso aí, o que é pior pra você? Conta aí pra gente. Hã? Passar o fim de semana duro, sem grana, sem dinheiro, ou passar o final de semana sem folga? Fim de semana tá aí, né? Fim de mês. O que você acha que é mais ruim, que é pior, né? Você passar o final de semana sem grana pra poder dar aquela saidinha, gastar um pouquinho, ou passar o final de semana sem poder folgar, descansar, curtir a família. Ô, Eduardo, o que você acha, rapaz? Conta aí pra gente.
2: Eu acho que passar o fim de semana sem folga.
0: Ah, é?
2: Sem descanso. Porque por mais que você não tenha dinheiro, mas se você tiver com a família, você aí, se diverte.
0: Ó, tá legal.
2: Na Clube, tá bom demais, a melhor de Brasília.
0: Valeu, grande abraço. Já já tem a cafeteira elétrica Mondial. 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Apresentando a Clube pra você. E agora tem Ana Carolina, Encostar na Tua. Bom dia, bom fim de semana. 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

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Aerosmith, The One, To Be The Dean. Pra você um ótimo dia ouvindo, curtindo a Clube. É bom demais ter você por aqui. Vamos falar da Mega Sena. A Mega Sena, gente, está acumulada. Ninguém acertou as 6 dezenas da Mega. E o prêmio acumulou mais uma vez em 100 milhões de reais. As dezenas sorteadas foram 30, 35, 38, 39, 46 e 50. 41 apostas acertaram 5 dezenas e vão receber um pouco mais de 64 mil reais cada. Já com 4 acertos, 2.549 receberão 1.716 reais cada uma. O próximo sorteio da Mega será no domingo. 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

0: gente, Amanda e também o Miguel. E você, onde você está curtindo a clube, já manda sua mensagem também. Três corações, bom dia pra Marcinha, Península Norte, tá o Nunes. E você, tá onde? Fazendo o quê? Conta aí, daqui a pouquinho, ó, tem aquela cafeteira elétrica Mondial, é a Dolce Aroma, presente da clube pra você acordar com aquele cheirinho de café pela casa, gente, que delícia, né? É muito bom! Fim de semana tá aí também, né, o fim do mês. Eu quero saber de você o seguinte, o que, que é pior, né? Passar o final de semana duro, sem grana, sem dinheiro pra fazer nada, ou passar o final de semana sem folga? O que, que é o pior pra você, hein? Qual é a sua opinião? Ô Alisson, o que, que você acha? Conta aí pra gente.
1: Rapaz, eu acho melhor passar o final de semana com dinheiro. Com porque dinheiro. Trabalhando, você trabalha, na hora que sair dá pra curtir um pouco ainda aí, com dinheiro no bolso.
0: Tem
1: e
0: essa.
1: Sem dinheiro dentro de casa, parado, sem... vai sair pra onde?
0: É ruim.
1: É, eu acho que é melhor ficar com dinheiro
0: tá
1: e
0: bom.
1: Trabalhando no final de semana. Tá na clube, tá bom demais.
0: Valeu, Legião Urbana, Monte Castelo. Bom dia. Oi.

0: na clube, tá bom demais. What's Naked, Slow.
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0: Seja muito bem-vindo aqui na clube. Como é bom receber você através do nosso WhatsApp 0800-342-1055. Se você ainda não mandou sua mensagem, já aproveita, manda também, que rola aquele alô especial pra você, né? Quem tá ouvindo, curtindo a clube, Águas Claras é a Fernanda, o Caio, também a Sofia, Altamira, tá o José Augusto, a Sandra e a Gabriela Blumenau, Jefferson, manda um alô especial pros seus filhos em Ipatinga, ouvindo, curtindo a clube. E você, onde você está? Manda sua mensagem pra gente também, tá chegando a hora, daqui a pouquinho, já, né? Tem o ventilador não, André, calma, né? É a cafeteira. Já tem a cafeteira elétrica Mondial, é a Dolce Aroma Digital. Olha que presente. Você imagina você programar a hora do seu cafezinho ficar pronto, você levantar, aquele cheirinho de café pela casa, o cafezinho quentinho pronto ali pra você. Gente, é bom demais, fala sério. E aí, você tá querendo? Então manda sua mensagem. Ó, o nosso bate-papo de hoje é o seguinte. Final de semana chegou, né? Tá aí o fim de semana. O que estraga mais o seu fim de semana? É passar um final de semana sem folga, sem nem um dia para descansar, ou passar o final de semana sem grana, sem dinheiro? O que é pior aí para você? Conta pra gente. Ô Patrícia, e no seu caso? Fala aí.
2: O que é pior, ficar sem dinheiro no final de semana ou sem folga?
0: Isso.
2: André, com certeza sem dinheiro.
0: Sem dinheiro.
2: Eu já não trabalho final de semana, então sem dinheiro eu acho pra mim é o pior.
0: Entendi.
2: Uma ótima sexta-feira pra você, um excelente final de semana. Aqui é Clube, tá na Clube, tá bom demais.
0: Valeu, beijo pra você, Paty.

0: salve, tá bom demais. A rádio oficial da música boa, Roxette, Listen to Your Heart. Chegou a hora de faturar presente na Clube. Hora boa demais, né?
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0: Cafeteira elétrica Mondial Dolce Aroma. Quem tá levando esse super presente é a Amanda Ferreira de Lima, Vicente Pires. Final do telefone da Amanda é o 2627. Amanda, começou o fim de semana se dando bem, hein? Parabéns.
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0: Seguimos juntos nesse comecinho de sexta-feira, mais uma hora aqui na clube. Seja muito bem-vindo, você que tá chegando agora aí, participa com a gente, manda sua mensagem, tá no seu trabalho, tá levando a clube de carona. Sempre é muito bom ter você por aqui, bater aquele papo, trocar aquela ideia, começar muito bem o nosso dia.

Eu sou o André, sigo junto com você nesta sexta-feira, dia 31 de julho, finalzinho de mês, né? Final de semana tá aí, bora aproveitar. Já já, no finalzinho dessa hora, tem presente pra você. E olha que presente legal. É a caixa de som Mondial Connect Party. Ela é potente, ela é Bluetooth. Você vai ouvir a clube em todos os lugares. Dá pra levar pra sala, pra cozinha, na área de churrasqueira, gente. É bom demais, hein? Ouvir a clube naquele som de qualidade. Você tá querendo? Então manda aí sua mensagem, tá bom? 0800-342-1055. Nós estamos por aqui hoje batendo um papo e falando a respeito do fim de semana, né? Eu quero saber o que é pior pra você. Passar o fim de semana sem folga, sem nenhum dia pra descansar, ou passar o final de semana sem grana, sem dinheiro. O que é pior? Folga sem dinheiro é descanso ou frustração? Dinheiro sem tempo? Vale o sacrifício? Conta aí pra gente, ó. Agora a gente vai curtir esse som da Madonna de 1985. Essa foi tema do filme Em Busca da Vitória. Crazy for You. Bom dia.

0: Clube, bom dia, Miracle, pra você um ótimo dia.
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0: Chega junto aqui na Clube, manda sua mensagem, nosso WhatsApp pra todo o Brasil, é o 0800-342-1055, anotou aí? Então manda sua mensagem pra gente, tô te esperando por aqui, tá bom? Cruzeiro, quem tá ouvindo, curtindo a Clube, é o Alessandro, a Michele e também a Lorena, Samambaia, Wesley, Juliana e Tatiane. E você, onde você está ouvindo a Clube, já manda sua mensagem, porque é o seguinte, ó, no final dessa hora vai rolar pra você a caixa de som Mondial, é Connect Party, pra você curtir a Clube em todos os lugares. Ela é potente, é Bluetooth, bateria recarregável, pra você curtir em todos os ambientes da sua casa. É bom demais, hein? E eu quero mandá-la aí pra você. Então manda sua mensagem, você que tá aí no seu trabalho, você que tá levando a Clube de carona, você que tá em casa de boa, descansando, tá levantando agora, né? Estamos no fim de semana, estamos também no finalzinho do mês, estamos no dia 31 de julho, viu? É, e eu quero saber de você o seguinte. Fim de semana tá aí. O que é pior na sua opinião? Você passar o final de semana sem dinheiro, sem grana pra fazer nada, ou passar o fim de semana sem folga, sem poder descansar, sem poder curtir a família? O que é pior, ô José Luiz? Conta aí pra gente.
2: Sabe o que seria ruim? É ficar sem o meu dia de folga, entendeu? Dinheiro não é questão. Prefiro ter a minha folga. Ficar aí, sem ó. O dia da minha folga, eu fico agoniado. Bota sorteio, André. Tá na Clube? Tá bom demais.
0: Valeu, grande abraço pra você, José Luiz. E no seu caso, se você tivesse que escolher um só, você ficava sem folga ou com a grana? Conta aí pra gente. Bora de música boa? Na Clube chegando, Celine Dion.

0: 6, a rádio oficial da música boa de Mars. I'm Mars, para você um ótimo dia. Gente, a Receita Federal paga hoje o terceiro lote de restituições do Imposto de Renda 2026. Serão pagos 4 bilhões 610 milhões a 2 milhões 740 contribuintes. Você pode verificar se vai receber neste lote por meio da página da Receita na internet. Basta você clicar na opção Meu Imposto de Renda e em seguida em consultar a restituição. Outras informações no site da Clube, clube.fm.
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0: O nosso site também tem as nossas promoções para você participar, dá para você ver, ouvir a Clube por lá. É bem legal, tá bom? Aproveita para você mandar sua mensagem, daqui a pouquinho tem presente. Você sabe que a Clube ama, adora te presentear. Daqui a pouquinho tem a caixa de som bom de uma Connect Party. Presentão para você curtir a Clube em todos os lugares. Essa caixa de som é incrível, viu? Ela é Bluetooth, bateria recarregável, tem uma qualidade sensacional. É potente, é potente. Paranoá, quem tá curtindo é o Alex. Valparaíso, Calderize, obrigado pela companhia. Sobral, no Ceará, a Nath. Oi, Nath, bom dia. Gi Paraná, o Wagner. Natal, William, São Paulo, Zona Norte, da Maria Peronde e também o Expedito. E você, onde você está ouvindo a Clube? Conta aí pra gente. Sextou, final de mês, chegou o fim de semana. E o que pesa mais pra você? É passar o final de semana sem folga, sem poder sair, sem poder curtir, ou passar o final de semana sem grana, duro, sem dinheiro? Fala aí, Vanderlei, conta pra gente, bom dia.
2: Fala, Andrezão, bom dia, meu querido. Andrezão, cara, acho que o ruim é passar o final de semana sem dinheiro.
0: Ah,
2: né?
0: É?
2: Final de semana sem dinheiro é igual olho verde e gente feia. Não serve pra nada. Então, vamos trabalhar, que é
0: bora,
2: melhor, né?
0: Bora!
2: Pelo menos a gente vai estar trabalhando pra ganhar dinheiro.
0: Sim,
2: valeu,
0: é verdade.
2: Andrezão, tamo junto. Tá na Clube, tá bom demais.
0: The Course Drive.

0: Clube, tá bom demais. É a rádio oficial da música boa. Spice Girls, Viva Forever. Pra você um ótimo dia, excelente fim de semana.
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0: É sexta-feira, a gente fazer maldade, né? Sexta-feira, coisa boa. Itapuã, bom dia pra Gisele, pro Ricardo e pra Maria Eduarda, Varginha, Wellison, Luana e também a Carolzinha. Quem tá por lá é o nosso amigo Valdinei, levando a Clube de Carona, Barretos, o Zé do Milho. Fala, Zé, grande abraço, obrigado pela companhia. E você, onde você está ouvindo a Clube, manda sua mensagem também. Tá chegando a hora, hein? Caixa de som bonde ao Connect Party, pra você curtir a Clube em todos os lugares. É Bluetooth, tem bateria recarregável, é bacana demais pra você curtir a Clube em todos os lugares, com muita qualidade. É com você, viu? Manda sua mensagem aí, 0800-342-1055. Sextou, fim de semana. O que é pior pra você? O que pesa mais aí, né? Passar um final de semana sem folga, trabalhando todos os dias, ou passar o fim de semana sem grana, sem dinheiro pra fazer nada? O que é pior? Conta aí pra gente. Os dois são ruins, mas eu quero saber se você pudesse escolher. O que é pior? Conta aí pra gente. Ô, Calderize, o que você prefere, rapaz?
2: Eu prefiro a folga. Folga a você folga? Pode curtir, né? Visitar um amigo, lá um almoçozinho, uma janta, ou você pode ficar em casa. Entendi. Assistindo no Netflix, aí, ou só descansando mesmo. E você preferir o dinheiro, você não vai poder gastar, você vai estar trabalhando, vai estar ralando o dia todo, a noite. Então, uma folga, você é bem mais vinda. Tá na Clube.

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1: 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Alphaville. Forever Young.
0: Tá na clube, tá bom

0: Bom Demais, Sixpence None the Richer, Kiss Me.
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0: Chegou a hora de se dar bem na Clube, né? Caixa de som, Mondial Connect Party. Quem tá levando esse presente da Clube é esse sortudo ou essa sortuda? É sortudo. É o Leandro Rodrigues da Silva, Taguatinga. Final do telefone do Leandro é 8978. Leandrão deu play no fim de semana, se dando muito bem. Parabéns.
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3: Fergie, Big Girls Don't Cry.

0: Diamonds. Adele, set the fire to the rain.
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1: Final de semana, sexta-feira, fim de mês, 31 de julho. Espero que você esteja muito bem. Eu sou o André, sigo junto com você nesse Dia Mundial do Guarda Florestal. Hoje é dia do vira-lata, né? Um dia dedicado à conscientização dos cachorrinhos sem raça, né? Aquele um que não tem raça definida, o famoso caramelo. Hoje é dia do orgasmo também. Pra você, uma ótima sexta-feira. Você que tá aí levantando, se preparando pra mais um dia. Que seja um dia incrível, cheio de coisas boas na sua vida. Sempre é muito bom ter você aqui na clube, participando, mandando a sua mensagem. O nosso WhatsApp é o 0800-342-1055. Você participa por aqui. Participa também pelo nosso site, clube.fm. Tem o nosso Insta também pra você seguir, conferir tudo que rola aqui na clube, arroba Clube FM Brasil, pra você que tá aí, ó, acordando com a gente, curtindo através do radinho, curtindo a clube também através da Alexa, do aplicativo, né, gente? Muita gente, ó, ouve pelo aplicativo, é bom demais, né? É fácil, você leva a clube em todos os lugares. Manda sua mensagem então pra gente, já conta onde você está ouvindo, que rola aquele alôzão pra você. Hoje nós estamos por aqui trocando uma ideia e falando a respeito do fim de semana. Duas coisas complicadas no fim de semana: passar o fim de semana sem folga e passar o fim de semana sem grana, sem dinheiro, duro, né? Fim do mês. Eu quero saber o que é pior pra você, né? O que pesa mais aí? Passar o fim de semana sem folga ou passar o final de semana sem dinheiro? O que é pior? Conta aí pra gente, grava seu áudio, manda pra clube, porque é o seguinte, ó, no finalzinho da hora tem um kit 3 corações pra você aproveitar. Ele é cheio de coisa boa, viu? Esse kit é completão. Vem flocão, canjica, pipoca, chocolate quente, barra de cereal, café extra forte, aquele suquinho, sachês de cappuccino e também power, tá bom? Tá querendo? Manda sua mensagem. Boa sorte!

0: Imóveis Marisa Monte.
1: Amor, I love you.
0: Bom dia pra você, ouvindo, curtindo a Globo, começando o dia com a gente.
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0: Fazendo aquele cafezinho gostoso, né? Preparando aquele mate, gente, é muito bom começar o dia assim, ó, com a Clube. Participa também, manda sua mensagem 0800-342-1055. Por falar em cafezinho gostoso, daqui a pouquinho tem o kit Três Corações, hein? Esse kit vem completão. Acompanha flocão, canjica, tem pipoca, chocolate quente, aquela barrinha de cereal deliciosa. É bom, hein? Café extra forte, suco pra você também, sachês de cappuccino e ainda power, viu? Pra dar aquela energia pra você fazer o seu exercício físico. E aí, você tá querendo esse kit Três Corações? Então manda sua mensagem pra Clube correndo, hein? Sorteio rola no finalzinho da hora. Boa sorte pra você. O bate-papo de hoje é o seguinte: final de semana tá aí. O que é pior pra você no fim de semana? É passar o fim de semana sem folga ou passar o fim de semana sem dinheiro, sem grana? Contem pra gente, vai, tô esperando você por aqui, tá bom? Vicente Pires, bom dia pra Thaís, pro Anderson e também pra Manu, ligada, curtindo. Parnamirim, tá o Jailson, Santo Monte, a Maria Antônia, no México, o nosso amigo Gilman. Fala, Gilman, grande abraço pra você, obrigado pela companhia. Oi, Rô, bom dia.
3: Oi, André, bom dia, tudo bem?
0: Tudo jóia.
3: Ah, eu acho que é pior passar um final de semana sem folga,
0: sem folga,
3: sem dinheiro, viu?
0: Entendi.
3: Precisa descansar um pouco,
0: sim,
3: né? Tá na clube, tá bom demais. Beijo, bom dia.
0: Valeu, beijo pra você, Adel.

0: Sempre tá bom demais. A rádio oficial da música boa, Nelly Dilema. Gente, a partir desse sábado, né, dia 1º de agosto, a gasolina no Brasil deve ser comercializada com 32% de etanol. A mudança foi anunciada pelo Conselho Nacional de Política Energética em 14 de julho e terá validade de 180 dias, mas pode ser prorrogada uma vez por igual período, tá bom? Especialistas afirmam que veículos antigos ou sem calibração específica podem apresentar aumento no consumo, corrosão e desgaste de componentes. Outras informações no Instagram da Clube, arroba Clube FM Brasil. Se você ainda não segue a gente, bora dar aquela seguidinha lá, tá?
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0: Manda sua mensagem aí, tô esperando você, 0800-342-1055. Você que tá aí levantando, se preparando pra mais um dia, né? Finalzão de semana chegou, é sexta-feira, bota aquele sorrisão no rosto e bora aproveitar, curtir o fim de semana, por que não, né? Por que não? Ceilândia, bom dia pro Rômulo, pra Simone e também pro Paulo. Valparaíso, quem tá levando a gente de carona é o Aldo, Barretos, o Paulo Contelli, Casa Branca, o Nilson, São Paulo, o José Maria. E você, onde você está ouvindo a gente? Manda sua mensagem, já tem aquele kit Três Corações incrível. Esse kit, gente, é completão, ele é acompanha flocão, canjica, pipoca, chocolate quente, barra de cereal, café extra forte, aquele suquinho delicioso. Tem também sachês de cappuccino e power para dar aquela energia na corridinha. E aí, tá querendo? Então manda sua mensagem, tô esperando você por aqui. Eu quero saber de você o seguinte: final de semana tá aí, o que é pior para você? Passar o final de semana todo sem folga ou passar o final de semana inteirinho sem dinheiro, sem grana? Ô, Valdinei, no seu caso aí, o que é pior? Conta pra gente.
2: Rapaz, eu prefiro trabalhar o final de semana e ficar com dinheiro do que passar o final de semana sem dinheiro. Tá bom, André?
0: Tá bom.
2: E mandar um grande abraço pro meu amigo Zé do Milho. Acorda, Zé do Milho. Tá na clube, tá bom demais.
0: Billy Idol na clube, bom dia.

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0: Espetáculo, tá bom demais, Aneto and Friends Moment.
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0: Aproveita também pra mandar sua mensagem pra gente, tá chegando a hora, daqui a pouquinho tem o kit Três Corações. Esse kit é completão, tem tanta coisa legal nele, gente, vai flocão, canjica, pipoca, chocolate quente, barra de cereal que é deliciosa, café extra forte, aquele suquinho, sachês de cappuccino e power, gente, é bom demais, hein? Hã? Tá querendo? 0800-342-1055. Recanto das Emas, abraço pro Wilson, Paranoá, Joyce, Conceição da Aparecida, Alex, bom despacho, Júlio, fim de semana tá aí, o que, que é pior pra você? Passar um final de semana sem grana, duro, sem dinheiro, ou um final de semana sem folga, hein? O que, que é pior? Conta aí pra gente. Bom dia, Zé Domir!
2: Bom dia, André. Eu prefiro passar o final de semana descansando, né, André? Mesmo porque sem dinheiro nós já é acostumado já, né? Então eu prefiro passar o final de semana aí com folga. Beleza, André? Aproveitar e mandar um abraço pro meu amigo Valdinei. Já tô acordado, Valdinei!
0: Abraço, Zé! Kelly Clarkson, Breakaway! Bom dia!

0: Clube, tá bom demais, aquele claxão. Essa foi tema do filme Diário da Princesa 2. 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
0: Kit Três Corações. Quem tá levando esse kit é o Wilson Soares da Silva, Recanto das Emas. Final do telefone do Wilson é o 7054. Wilson começou a sexta-feira se dando muito bem.
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0: Mana, seja muito bem-vindo aqui na Clube. Eu sou o André, sigo junto com você. Estamos no último dia do mês de julho, dia 31. Que seja um dia, ó, cheio de coisas boas. Que você seja feliz, alegre, aproveite muito bem o seu dia. Sempre ao lado das pessoas que você gosta, que você ama. Isso faz a diferença também, tá? Participa com a gente, manda sua mensagem para Clube. Quero receber você por aqui, 0800-342-1055. Você começa bem o seu dia. Na Clube tem aquela música legal, especial, para você fazer aquela viagem no tempo. Comecinho dos anos 80, 90, anos 2000. Tem também informações para você começar muito bem o seu dia. E claro que tem presentes também no finalzinho da hora, é bom demais.
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0: Bate-papo de hoje, final de semana chegou, é fim de mês. Muita gente não recebeu ainda. Eu quero saber de você o seguinte: o que é pior? Um fim de semana sem folga ou um fim de semana sem grana? Sem folga não tem jeito, né? De dar aquele rolezinho.

aquela passeada. E sem dinheiro, dá pra dar um rolezinho, dar uma passeadinha? O que é pior pra você? Final de semana sem grana ou final de semana sem descanso? Grava seu áudio, manda pra clube. No final dessa hora tem aquele ventilador Monde. Olha que presente legal. Quero mandar esse presentão aí pra você, tá bom? 1988, aquela viagem no tempo. Chegando na clube, arrasta. Stay on the roads. Bom dia, bom fim de semana.

0: Tá na clube? Tá bom demais. Delta Goodrem, Born to Try.
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0: Gente, ninguém acertou as 6 dezenas da Mega Sena e o prêmio acumulou mais uma vez. Prêmio estimado para o próximo sorteio, 100 milhões de reais, hein? Ajuda? As dezenas sorteadas foram 30, 35, 38, 39, 46 e 50. 41 apostas acertaram 5 dezenas e vão receber um pouco mais de 64 mil reais cada. Já com 4 acertos, 2.549 apostas receberão 1.716 reais cada uma. O próximo sorteio da Mega será no domingo. E você pode conferir também outras informações no site da Clube, clube.fm. Pra você que tá acordando agora, bom dia. Gama, quem tá por lá é o Valdinei, Ceilândia, Andréia, Varginha, a Claudinha, Malta, tá o Chico, Blumenau, a Marli. E você, onde você está acordando e ouvindo a Clube, já manda sua mensagem. Daqui a pouquinho tem ventilador Mondial, é aquele potente, tá? É aquele turbo, bacana demais. E aí, você tá querendo? Então manda aí, ó, 0800-342-1055. O final de semana chegou. Eu quero saber pra você o que é pior no fim de semana. Um fim de semana sem folga ou um fim de semana sem grana, duro, sem dinheiro. O que é pior? Conta aí pra gente. Fala, Franklin. Bom dia.
2: Bom dia, André. Bom dia, Família Clube. Meu amigo André, passar o final de semana quebradão é pior, viu, André? Trabalhando, normal.
0: Sim.
2: Final de semana todo trabalhando. Agora, quebradão, que nem arroz não de dá, terceira. Não dá. Bem pior, viu, Andrezão? Não tem comparação. 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
0: Bom dia, Franklin.

Tá na clube, tá bom demais. Kelly Clarkson, Because of You, pra você um ótimo dia, excelente fim de semana. Taguatinga, bom dia para o Gabriel, pra Rosana, pra Lorena, Guará, a Luciene, o Felipe e também o Rodrigo. Luziane, um ótimo dia para o Leandro, pra Vanessa, pro Gustavo, Bueno Brandão, quem tá ouvindo é a Sandra, o Marcelo e também pra Paloma. E você, tá acordando onde? Manda sua mensagem pra gente. Um ótimo dia, bom fim de semana pra você que tá aqui, ó, curtindo a sua.

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0: 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I'll be there. 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Gente, a Receita Federal paga hoje o terceiro lote de restituições do Imposto de Renda 2026. Serão pagos 4.610.000.000 a 2.740.000 contribuintes. Você pode verificar se vai receber neste lote por meio da página da Receita na internet. Basta clicar na opção Meu Imposto de Renda e, em seguida, em Consultar a Restituição. Outras informações no site da Clube, clube.fm. Manda sua mensagem, porque é o seguinte, final da hora tá chegando, já já tem o ventilador Mondial, é o Turbo, tá bom? 0800-342-1055, Ceilândia Sul, bom dia pra Cristiane, Samambaia Norte, a Raquel, Santa Maria, o Gessé, levando a Clube de Carona, Valparaíso, Washington, Pinda, tá Cris também curtindo, São Paulo, Alene, e você? Você tá onde? Acordando agora, ouvindo a Clube, fazendo aquele café, preparando aquele chazinho? Manda sua mensagem, tá bom? Ó, final de semana tá aí, chegou, né? Fim de mês. Eu quero saber pra você o que, que é pior. Um fim de semana sem folga ou um fim de semana duro, sem grana, sem dinheiro? Fala aí, Paulo.
1: Fala, galera da Clube. Então, passar o final de semana sem dinheiro é Freud's, hein? É tenso. Não é fácil, não, sem folga ainda dá, né? Chega em casa, faz um negocinho, alguma coisa. Mas sem dinheiro, você chega em casa e faz o quê? Vai dormir? É pesado, hein? Mas é isso aí, galera. Fazer o quê, né? Mas tá na Clube, galera. Todo mundo sabe, hein? Tá bom demais.
0: Valeu, Paulo.

0: 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A rádio oficial da música boa, Coldplay, Viva La Vida. 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
0: Fim de semana com presente. Ventilador Mondial é o turbo, é aquele potente, né? Bom demais. Nos dias quentes ajuda muito. Quem está levando é a Daniela Pereira dos Santos. Pôr do Sol, o final do telefone da Daniela Pereira dos Santos é o 0629. Ô Dani, se deu muito bem, hein? Parabéns, pra você um ótimo fim de semana, curta bastante, aproveite muito bem, a gente volta a se falar amanhã, fique todos com Deus, um super beijo e até lá, valeu!
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0: você que tá chegando agora aqui na 104.5 e também pra você que já está sintonizado aqui na Clube FM na manhã dessa sexta-feira. Sextamos e por aqui já queremos saber.
1: Que hora que vai tomar?
0: Pois é, é dia, né? Hoje tá liberado, sexta-feira, dia 31 de julho de 2026. Que alegria minha poder começar mais um dia na sua companhia aqui na 104.5. E é por isso que eu, Ana Rodrigues, vou contigo até as 8 da manhã, com muita música boa, com muita alegria, muita conversa fiada e informação do que está acontecendo em Chapecó e região, com atualização da previsão do tempo, para você se organizar aí pro final de semana, se programar e não ser pego de surpresa. 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

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Agora sim, né? Vamos dar sequência à nossa programação. Afinal, sextou e hoje está tudo liberado. Para você que chega, um excelente dia. Música.

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aqui no nosso Clube Bom Dia, na manhã dessa sexta-feira, dia 31 de julho de 2026, finalizando mais um mês junto com vocês aqui na 104.5, com muita alegria, energia boa pra fazer essa sexta-feira acontecer junto contigo e você já entrar no ritmo do final de semana. 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
4: Estamos, é, finaleira do mês também, agora de julho, dia 31 de julho, pra você aproveitar e agradecer, olhar pra trás, ver como é que foi o mês e assim apenas dizer gratidão, ser grato, apesar dos pesares, né? Nem tudo é perfeito, mas temos que agradecer. O mês de julho já foi, agora logo menos, daqui a pouquinho, na verdade, né? Quando a gente vê, já é Natal, já está chegando o final de ano, então temos que ser gratos e fazer acontecer da melhor forma possível. E é por isso que a 104.5, a Clube FM Chapecó, tá contigo todos os dias, com muita música boa, muita trilha sonora, pra embalar o seu dia a dia e deixar tudo ainda mais leve. 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
4: Mas agora, vamos mudar um pouco essa trilha, porque chegou nos momentos que eu mais gosto e hoje venho falar de oportunidade aqui em Chapecó, porque o programa Oportuniza Chapecó oferece cursos gratuitos de qualificação profissional para usuários cadastrados na política de assistência social do município. A iniciativa busca ampliar o acesso ao mercado formal de trabalho e incentivar o empreendedorismo, contribuindo para a geração de renda e também a autonomia das famílias. O público-alvo inclui pessoas de baixa renda, beneficiários do Bolsa Família, desempregados atendidos pelo Centro de Referência de Assistência Social, o CRAS, participantes do programa Frentes de Trabalho e adolescentes em cumprimento de medidas socioeducativas. A capacitação já mudou a realidade de centenas de moradores aqui do nosso município e um dos exemplos é o José, que vive aqui no município há 2 anos com a esposa e a filha. Ele é venezuelano e participou do programa, tendo uma qualificação, fazendo curso e assim se integrando ao mercado de trabalho da melhor forma possível. O Oportuniza Chapecó registrou resultados expressivos em 2025 e ao longo do ano foram oferecidos 48 cursos, totalizando 1.428 horas de capacitação e beneficiando diretamente 635 usuários. Em 2026, o programa mantém esse ritmo de expansão por meio das parcerias com instituições de ensino e entidade do setor produtivo. As capacitações são realizadas no Senai, no Senac, Senar e Sindicato Rural de Chapecó. Oferece muitas oportunidades, são várias vagas com bastante curso de diferentes áreas, tanto ali de manicure e pedicure, design de sobrancelha, corte de cabelo e barba, tem também informática básica, costura, elétrica e muito mais para você se qualificar e assim se integrar ao mercado de trabalho com uma qualificação profissional. O programa Oportuniza Chapecó está aí, ó, para contribuir e ajudar. E lá no nosso portal de notícias, no Clique RDC, tem uma matéria completa com todas as informações bem detalhada dos cursos disponíveis, das vagas e também dos endereços e contatos do CRAS aqui de Chapecó, para você que se encaixa lá nos requisitos, já fazer a sua inscrição e assim poder participar dos cursos do programa Oportuniza Chapecó, oferecendo cursos totalmente gratuitos e com muita qualidade aqui para a nossa comunidade. outra informação muito importante pra você da previsão do tempo, é pra você se organizar aí pro final de semana. E hoje, sexta-feira, solzão vai brilhar aqui na capital do oeste e também na nossa região, garantindo o dia ali, ó, com muita luz e brilho e também aquele calorzinho. Porque hoje o dia começou ali na mínima dos 13, 14 graus, mas a máxima será de 26 a 27 graus. O sextou de hoje terá um sabor verão, tá? E amanhã seguimos esse embalo também. No dia 1º de agosto, teremos solzão brilhando com algumas nuvens meio perdidas, mínima de 14 e máxima de 27 graus. Domingão, dia 2 de agosto, o dia fica meio nublado, meio indeciso, o sol fica entre nuvens, com a mínima de 15 e a máxima de 24 graus. Segunda-feira, a previsão muda um pouquinho lá no dia 3, com chuva fraca isolada em alguns pontos aqui da nossa região, sendo a mínima de 16 e a máxima de 25 graus. Terça-feira também segue esse ritmo ali com previsão e possibilidade de chuva. Mas fique tranquilo que essa previsão do tempo pode atualizar e a gente da Clube FM Chapecó vai seguir te informando da previsão do tempo, informações de utilidade pública, alteração no trânsito e muito mais para você ficar 100% organizado e também informado e se preparar para tudo que está acontecendo. Ou também, se preferir, pode acessar o nosso portal de notícias, o cliquerdc.com.br, que a equipe da redação já está a mil pelo Brasil, te atualizando de tudo, não só do que está acontecendo em Chapecó, mas em todo mundo. Agora, vamos dar sequência na nossa programação musical, afinal, sextou, e para você que chega, um excelente dia!

0: Opa, bom dia. Bom dia, povo. Bom dia de A a Z, de zero a 100, para não esquecer de ninguém.
1: Como é que amanheceram hoje? Animado?
2: Dá uma ventania, derrapear a galinha do galinheiro no outro.

0: Ô pai, deposita minha pensão?
1: A tua mãe deve tá ficando louca da cabeça, né? Quer que o pai deposita pensando na sexta-feira, homem. E o gole. E as farras do fim de semana. Não, ó. A semana que vem, o pai vai ver se vende uns leitão aí pra arrumar o dinheiro pra ter mandado a pensão. Vá tomando suco de rapadura com bolacha aí por enquanto. E se comporta que daí a semana que vem o pai te traz pra cidade pra tu ficar olhando os outros tomar sorvete e chupar picolé. Tá bom? Mas você comporta.

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0: Muito bom dia pra você que tá sintonizado aqui na Clube FM Chapecó, na 104.5, a rádio oficial da música boa, na manhã dessa sexta-feira, sextamos, dia 31 de julho de 2026. Que alegria minha e que privilégio ter a sua companhia em mais um dia. E é por isso que eu, Ana Rodrigues, vou contigo até as 8 da manhã, com muita música boa, com muita alegria, pra fazer o dia acontecer junto contigo e também pra você já entrar no embalo do final de semana. Afinal, sextou e hoje quem fez, fez, né? E olha só, pensando no seu sextou pra deixar ainda mais doce e também garantir a sobremesa do final de semana, tenho pra você uma torta de 1,5 kg da Mora Café, deliciosa, tá? 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Manda lá no WhatsApp da Clube FM Chapecó e assim você já concorre a torta deliciosa lá da Mora Café de 1,5 kg para deixar o seu final de semana ainda mais doce e você nem ter que se estressar em fazer sobremesa, hein? 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Bom dia, Ana, tudo bem? Me coloque no sorteio da torta. E prefiro com folga e sem dinheiro. Nada melhor que descansar. Sextou, grande abraço. Eu também, hein, Camila? Tô contigo nessa. Prefiro folgar e tá sem dinheiro do que trabalhar direto. O descanso é necessário, meu Deus do céu. Josane também já tá na audiência participando. Valquíria tá por aqui, bom dia.
1: Bom dia, bom dia. Ótima sexta-feira, ótimo dia, abençoado para todos.
0: Amém. Né?
1: Então, sobre a pergunta se eu prefiro passar o fim de semana sem dinheiro ou prefiro ter a folga. Eu prefiro ter a folga, porque dinheiro ainda a gente compra fiado, né? Então eu prefiro a folga, porque o dinheiro vai no fiado mesmo, tá? Coloca aí no sorteio, beijo.
0: Valeu, Valquíria, tá participando e concorrendo, tá? Lembrando vocês que a enquete é se você prefere trabalhar direto, final de semana ali, ó, sem folga, ou se você prefere passar o final de semana com folga e sem dinheiro. Manda lá qual que você prefere e assim você já concorre. Viviane Garcia também já tá na sintonia. Prefiro passar o final de semana sem dinheiro e com folga. Nada melhor do que poder dormir até mais tarde. Nossa, Vivi, verdade. Um grande beijo, me coloque nesse sorteio. Tá participando, lindona. Obrigada pela companhia. Mais gente por aqui. O Tomás já tá na sintonia participando e concorrendo. Uma excelente semana pra você também. Obrigada pela audiência. Bom dia, eu prefiro a folga. Me coloque nesse sorteio. Valeu, meu amigo. Tá participando já. Bom dia, Aninha. Aqui é a Ana do São Cristóvão. Amo tomar café no sábado lá na Mora. Tudo muito maravilhoso. É bom mesmo, hein? É delícia. Me coloque nesse sorteio, pois domingo tô de aniversário e quero comemorar comendo essa torta. Um ótimo dia para todos nós. Valeu, Aninha. Tá participando e concorrendo. Obrigada pela companhia. Jonathan do Seminário, só nas entregas e ouvindo a Clube, me coloque nesse sorteio. Um abraço. Valeu, Jonathan. Tá concorrendo. Diogo também tá chegando junto. Sextão. Vamos, Chayana também tá ligadinha na Clube, já trabalhando. Boa, é isso aí, tá participando, lindona. Um ótimo final de semana pra você e um beijo, tá? Obrigada pela companhia. Flávio do Universitário também tá chegando junto. Marizete também já tá por aqui. Bom dia, Ana, tudo bem? Tudo certo? E você? Manda um abraço para nós, Camila, Carol e Vivi e Cláudia, meu Deus, Camila, Carol, Vivi e Cláudia, um beijo pra vocês lá do ambulatório ouvindo a Clube, sempre ouvindo vocês, ai que lindo, um beijão. E prefere sem dinheiro, mas com folguinha, né? Descansar não tem preço, é verdade, concordo contigo. Beijão pra vocês e obrigada pela companhia, tá? Um excelente sextou aí no ambulatório. Bom dia!
2: Bom dia, Ana, aqui é o Álvaro e eu quero pedir pra você me colocar no sorteio dessa torta aí.
0: Tá concorrendo, Álvaro, um ótimo dia pra você. Rosilei também tá chegando junto. Bom dia, Aninha. Sextou, graças a Deus. Que seja abençoada e protegida. Me coloque nesse sorteio. Beijão. Tá concorrendo já, hein? Obrigada pela companhia de todas as manhãs. O Leandro Mendes também tá chegando junto. Prefiro folga com dinheiro. Ai, ai, ai. Não tá tendo essa. Você, no caso, vai folgar, mas sem dinheiro. E quero essa torta. Valeu. Tá concorrendo já. Rodair, bom dia.
3: Bom dia, Aninha. Tudo bem?
0: Tudo bem.
3: Eu vou ligar no teu programa todos os dias. Essa semana, uma semana abençoada pra mim. Ana, sobre a enquete de hoje, eu sou da seguinte opinião. As duas coisas são boas. Ter, tá em casa de folga, é muito bom, maravilhoso. Agora, estar trabalhando, mas ter dinheiro também é bom. Então, na minha opinião, essa enquete de hoje, eu prefiro qualquer uma das duas. As duas são muito boas. Tá bom? Sextou, Ana. Me coloca no sorteio também, tá?
0: Sextou! Beleza? Tá participando, Adair, um excelente dia pra você. Rosilei também tá por aqui concorrendo. Roseli também, nossa, quantas Roses, bom dia!
4: Bom dia, Ana, tudo bem? É a Rosi, aqui da IFAP. Então, eu acho melhor folgar, né? Que nem a amiga falou antes, folgar e sem dinheiro, porque a gente, sem dinheiro, a gente ainda consegue comprar a fiada.
0: É verdade.
4: Coloca no sorteio aí, um bom dia.
0: Valeu, tá concorrendo, excelente dia pra você. Bom dia, Ana, sobre a enquete, prefiro folga e sem dinheiro, porque estar com a família não tem preço. Ótima sexta-feira, valeu, Marcia, um ótimo dia pra você. Vivi também tá por aqui, sextou, guria, glória a Deus, amém. Eu prefiro folgar e sem dinheiro, amo dormir, isso é ótimo pra poder recuperar as energias. Uma ótima sexta-feira para nós, valeu, tá concorrendo. Iva também já tá na sintonia e quero participar do sorteio. E tá participando, lindona, agora estou aposentada, ai que chique, nossa, gostei, bom dia!
5: Oi, oi, oi, aqui é a Fabi Marcante do Bairro FAP, se tá na clube tá bom demais, vamos participar dessa enquete aí, tenho que ganhar essa torta, tô de aniversário segunda-feira, preciso levar um bolo lá pra comer com as minhas colegas, e eu prefiro trabalhar com dinheiro, porque sem dinheiro, uma pessoa sem dinheiro é uma pessoa sem história, né? Meu Deus, ninguém merece, se com dinheiro tá difícil, imagina sem. Beijo, beijo, bom fim de dia a todos!
0: Valeu, Fabi, tá participando, obrigada pela companhia, um excelente dia pra você. Vem você também agora no 3361-3150 ou também pode arrastar aí as cadeiras, o sofá e começar a dançar, afinal sextou, né? Bandinha já pode? Será que tá cedo, produção?

0: 3361-3150 é o WhatsApp da Clube FM Chapecó. 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Deliciosa! 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Então não perde tempo, participa no WhatsApp da Clube e me conta uma coisa: você prefere passar o final de semana sem folga e trabalhar direto, ou prefere passar o final de semana com folga, mas sem dinheiro? Manda lá e assim você já concorre a esse presente da Amora. Bom dia!
1: Bom dia, bom dia, minha. Paulo Genefácia.
0: Tudo bem, Paulo?
1: Ótimo sorteio aí. Sextou, minha gente. Vamos que vamos.
0: Vamos que vamos, Paulo! Excelente dia pra você, obrigada pela companhia. Bom dia, Ana, me coloque no sorteio. Eu prefiro a folga, mandou a Michelle, beijão, lindona, tá concorrendo. Matheus também tá chegando junto, folga e sem dinheiro, me coloque nesse sorteio, tá participando. Suelen também já tá na sintonia, sextou. Bora que é só até as 18, eu no meu caso só até as 14h30, hein? Eu, hein? Tô vivendo só pelas 2h30 da tarde. A Carlinha também tá na sintonia. Bom dia!
2: Bom dia, minha. Acordar e ouvir isso me lembrou que é sexta-feira. Bom dia, bom dia.
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0: boa! É essa música boa.
2: Bora pra academia e depois partiu trabalhar. Ótima sexta-feira.
0: Ótima sexta pra você, Carla! Um beijão, tá participando e concorrendo. A Rô também tá na sintonia. Rosinelli, um beijão. Uma excelente sexta-feira pra você também. Mas, gente, bom dia!
4: Bom dia, Ana. Aqui é a Manuela da Colônia Sela. Eu quero concorrer essa torta aí. Tá na Clube da Mão Demais. Um beijão, Ana. E eu quero que eu ganhe, né?
0: Beijão, Manu! Vou ficar na torcida. A Jane, bom dia!
5: Faz parte do programa do sorteio. Sobre a enquete, gostaria de passar com dinheiro, não sem dinheiro. Final de semana, com dinheiro. Um abraço, Júlio Piquet, tá falando.
0: Valeu, tá concorrendo já. Obrigado, uma excelente sexta-feira, tá? A Suzy também tá na sintonia. O meu amigo Ali tá meio sumido, mas tá por aqui. Bom dia!
6: Bom dia, Aninha, tudo bem? Bom dia, família Clube. Aninha, sobre a enquete ali, não adianta dar revólver, já tem um real pra gastar, pra se divertir, pra se passear. Então eu preciso trabalhar então, com a causa ali. E hoje é meu aniversário aqui, ó.
0: Valeu, Ale, tá concorrendo. Vanelli também tá por aqui, indo trabalhar, ligadinha na melhor. Sextou, me coloca nesse sorteio. Valeu, tá concorrendo. Wanda Siqueira na sintonia, prefiro ficar em casa de folga. Eu também, hein, Wanda. Beijão, obrigada pela audiência. Alice do Bairro Paraíso também tá chegando junto, bom dia. A folga com certeza e quero concorrer a essa torta. Um ótimo dia, beijão pra você, tá participando. A Sil, bom dia.
7: Bom dia, gatíssima.
0: Tudo bem?
7: Folga, né? Já tenho duas princesas maravilhosas. A pizza a gente faz. Não precisa comprar, não. É como aquilo ali, né? O cara trabalhou a semana inteira. Não é na sexta-feira que vai melhorar.
0: É isso aí. Valeu, Sil. Tá concorrendo. Daia, bom dia.
8: Bom dia, Ana. Eu prefiro folga sem dinheiro, né? Me coloca nesse sorteio aí dessa torta que minha mãezinha querida, do amor da minha vida, vem na minha casa me visitar esse final de semana.
0: Coisa boa!
8: E aí a gente já tem a sobremesa. Beijo, boa sexta!
0: Uma ótima sexta pra você, tá concorrendo, beijão, hein? Mas, gente, na audiência, a Ana de Lara, prefiro folga sem dinheiro. Eu também, Aninha, beijão. A Júlia, prefiro folgar no final de semana sem dinheiro. Final de semana é sagrado, eu concordo, Ju. Não tem condição de trocar isso não, hein? Agora eu vou falar com ela, minha atleta brasileira aí, ó, na seleção. Bom dia, Graci!
9: Bom dia, Ana! Meu Deus, sexta-feira! Último dia do mês, que alegria! Ana, com dinheiro no final de semana! Um beijo, bom fim!
0: Bom final de semana pra ti, Graci! Obrigada pela audiência, excelente dia! Mas, gente, por aqui é a Primatus, também tá na audiência, folga sempre, nenhum dinheiro supre a saúde mental, o tempo de qualidade com a família, valeu, Pri! Tá concorrendo, gostei, hein? É, gostei! Bom dia, Ana, preciso dessa torta para amanhã, meu genro tá de aniversário e a grana tô raspando a carteira. Meu Deus. E sobre a enquete, tem que ter dinheiro. Não fazemos muita coisa sem, hein? Um beijo pra você, tá participando, Sirley. Obrigada pela audiência.

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3361-3150, o WhatsApp da Clube FM Chapecó. Chega por lá, manda sua mensagem, manda o seu alô, o seu bom dia. E também me conta uma coisa, você prefere passar o final de semana de folga e sem dinheiro? Ou você prefere passar o final de semana ali trabalhando na Santa Labuta? Manda lá pra mim no 3361-3150 e assim você já concorre a uma torta deliciosa de 1,5 kg da Mora Café, deliciosa mesmo. Um docinho pra alegrar a sua sexta-feira, pra deixar o seu final de semana ainda mais doce. Então aí, ó, pra você se organizar e tentar a sua sorte e não perder tempo. Participa que o WhatsApp da Clube ainda está disponível pra você. A Stephanie tá na audiência mandando seu alô, ela diz que prefere folgar e ficar sem dinheiro. Com certeza o descanso não tem preço. Beijão, Aninha, me coloque nesse sorteio. Valeu, Sté, tá participando e concorrendo. Gilmar também tá chegando junto, ele diz que prefere trabalhar. Grande abraço, meu amigo. Obrigado pela audiência. O Wilson também já tá por aqui, chegando junto, levando a Clube de carona. Coisa boa, Wilson. Excelente sexta pra você. Vanderlei, também lá da Grande EFAP, já tá na sintonia. Valeu, grande abraço pra você também. Alice, do Seminário, tá na audiência. E ela diz que prefere folga sem dinheiro. Me coloque nesse sorteio. Beijão, lindona. Tá concorrendo, tá? Obrigada pela companhia. O Ali também tá por aqui, ó, e diz que é aniversário. Então vamos, calma aí, Ali. Agora vamos cantar o parabéns. Sim.

0: ótimo ciclo. Que Deus te abençoe sempre que, e sempre que nunca falte Clube FM e din-din pra você aproveitar as coisas, tá? Vou ficar na torcida, quem sabe aí, ó. É o seu dia de sorte ali do dia aniversariante, quem sabe? Celso Menezes também já tá na audiência, sextou, né? Com folga e sem dinheiro, anda. Prefiro correr atrás do dinheiro. Se tá na clube, tá bom demais, valeu! Tá participando, Celso! Karine também tá na audiência, bom dia!
1: Bom dia, Ana. Meu nome é Karine, ligadinha na clube. Eu prefiro passar o final de semana de folga e com dinheiro, né? Mas se é pra escolher, eu prefiro trabalhar um pouquinho e ter o dinheiro pra poder sair, comer alguma coisa gostosa e... Me coloca no sorteio, tá na clube, tá bom demais.
0: Beijão pra você, tá concorrendo. Moisés também tá por aqui. Prefiro folga, trabalhar só durante a semana, é isso aí. Cecília também tá por aqui. Ai, que bonita esse nome, Cecília. Prefiro descanso, boa, tá participando. José Santiago também já tá na audiência. Eu prefiro trabalhar e ter dinheiro, boa. Então, uma ótima sexta pra você, obrigada pela companhia. Cristiano Arruda também tá por aqui, folgar é bom demais. Me manda essa torta, estarei de aniversário domingo. Nossa, quantos aniversariantes agora neste mês de agosto, hein? Gostei, hein? Caroline também tá na audiência chegando junto. Ana, me coloque nesse sorteio, é a Caroline do bairro Paraíso. Eu prefiro trabalhar e ter dinheiro, beijão. E se tá na clube, tá bom demais, beijão pra você. Tá participando e concorrendo. Daniela também tá chegando junto lá do bairro Alvorada. Eu prefiro ficar de folga e sem dinheiro. Beijos, eu também. Carlinha, diga aí.
2: Aninha, esse negócio de sem dinheiro hoje é muito subjetivo. Não tem dinheiro, mas tem cartão.
0: É
2: cartão
0: isso aí.
2: De luta, então bora de folga.
0: É, eu também, bora de folga, mas credo. Vem você também agora no 3361-3150, que tem uma torta de 1,5 kg da Amora Café pra deixar a sua cesta e o final de semana ainda mais doce. Não perde tempo, participa!

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0: É isso aí, tem um presente delicioso da Amora Café, pense em coisa boa! Uma torta de 1,5 kg, quem vai poder saborear essa delícia da Amora Café é o final de telefone, 6650, é a Ana Paula! Um beijão, Ana, obrigada pela companhia de todas as manhãs e um beijo especial também pra galera lá da Amora Café, que é a nossa grande parceira, que é tudo muito delicioso. Já tô ansiosa pra ir no restaurante almoçar novamente. E a você, ouvinte clube, te desejo uma excelente sexta-feira, um ótimo final de semana, um dia abençoado e repleto de coisas boas. Segunda-feira estou de volta contigo a partir das 6 da manhã. Um beijo, se cuide e até segunda. Tchau!
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17: Passou no WhatsApp 0800-342-1055. Responde a enquete de hoje. Olha, sexta-feira, qual é o seu talento nessa sexta-feira, né? Manda aqui, vai, 0800-342-1055. Ah, e tem presentão, hein? Tem agora o ventilador da Mondial, de presente pro melhor ouvinte do mundo, tá bom? Ou quer mais? Então participa, responde aí, qual é o seu talento, a sua habilidade? Marilinda na Clube, graveto?

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0: Clube, a rádio oficial da música boa, Jojo, Too Little Too Late.
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0: Pois é, e o Real Madrid anunciou ontem a contratação do atacante Carlos Pirro, né? E reforçou a concorrência no setor ofensivo da equipe comandada pelo José Mourinho, tá? A chegada do jovem espanhol ocorreu poucas horas depois da confirmação da transferência de Gonzalo Garcia para o Fulham, cenário que parecia abrir espaço aí pro Endrick, né, no elenco. No entanto, o novo reforço recoloca a presença do brasileiro no elenco em dúvida para a próxima temporada. Carlos Espi, que estava no Levante, assinou o contrato por 5 anos com validade até o dia 30 de junho de 2031. Bom, na última temporada, ele recebeu o prêmio de melhor jogador sub-23 da La Liga e ganhou também destaque pelo desempenho ofensivo. Além disso, defende regularmente as seleções de base da Espanha. A Espanha, que é a atual campeã mundial. Então, o Endrick vai ter que ralar e ralar muito. 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Agora tem a

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0: 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Eu amo ouvir. Tá na Clube. 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

0: Clube, rádio oficial da música boa, clássica do Peter Cetera, Glory of Love. Deixa eu mandar um alô aqui, ó, pra Samambaia. Aliás, não, agora não, parabéns nada. Vamos segurar aqui, ó, vamos fazer o seguinte, ó, vamos mandar um alô especialíssimo agora pra galera de Samambaia, agora sim. Alô, Tarinha, Denise e Elias, em Catanduva, tem o Getúlio, a Renata e a Eunice, em Águas Lindas, a Karina, o Jorjão e também a Elisene, tá? Já em Erechim, no Rio Grande do Sul, a Neuza, o Gerson e a Debrinha. Tá todo mundo na clube, né, gente?
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15: É o Castor aqui do Presidente Mércio dos Fundos. 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Valeu, um abraço.
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0: dia, Marcos Braga. Bom dia, galerinha da clube. Marcos, respondendo a enquete de hoje, rapaz, que eu sou bom mesmo é bebê, viu? Você é doido. Gosto de trabalhar, mas toma um aquele chazinho verde.
1: Entendi.
0: Escutando a clube, não tem nada melhor não, viu?
1: Tem não, tem não.
0: Tá na clube, tá bom demais.
1: Ô, Fernando, tem um recadinho pra você aqui, ó. Atenção.
2: Bora, bebê. Foi a hora.

0: que marcou gerações na Clube. The Cranberries. Linger.
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0: Tá bom demais.

0: Acabou a Cranberries Linger.
1: Parabéns.
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0: É, sabe qual é o presente? Aquele ventilador Mondial. Vai quebrar um galhão, né? Então é o seguinte, quem tá levando esse presentaço da Clube, parabéns pra Carol Caroline dos Santos Pérez, de São Sebastião. Final do fone 8974, Carolzinha. Parabéns.
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0: Tá na hora do nosso Cineclube dessa sexta-feira, aliás, sexta-feira, último dia do mês, você sabe, né? Hoje a gente vai sortear os 6 meses de streaming pra quem aí anotou as 3 músicas do Cineclube, 3 músicas de cada dia, né? E mandou no WhatsApp Clube. Então hoje você pode levar 6 meses de streaming pra curtir seus filmes preferidos onde e quando quiser, combinado? E ó, nessa hora também tem a sequência Clube, anota todas as músicas da hora pra concorrer a R$5.000. Para falar do filme de hoje, ou melhor, da trilha sonora do filme de hoje, é do Robin Hood, O Príncipe dos Ladrões. Aliás, essa música não só faz parte da trilha sonora desse filme, como essa música é um dos singles mais vendidos de toda a história da música. Tô falando aqui do Bryan Adams, Everything I Do It For You, no nosso Cineclube de hoje. Então anota, já tem o resultado dos 6 meses de streaming pro melhor ouvinte do mundo.

0: mercadorias apreendidas ou abandonadas em São Paulo. Entre os principais itens disponíveis estão iPhones, notebooks, videogames, veículos e peças de vestuário. Olha que maravilha, né? As propostas podem ser enviadas até as 8 horas da noite da próxima segunda-feira, dia 3, tá? Exclusivamente pelo portal ECAC da Receita Federal. Lembrando, hein? A sessão pública de lances está marcada para as 10 horas da manhã da terça-feira, dia 4. E aí, quem dá mais? Para mais informações, acesse clube.fm. Agora tem Maiara e Maraísa na Clube.
1: Existe uma teoria que se chama 90-10, onde uma pessoa tem 90% daquilo que você procura em alguém, só que você foca naqueles 10% que falta. Aí você sai pra rua, se aventura, e realmente você encontra aqueles 10%, mas não se deu conta que perdeu os 90%.

0: Cansou de ligar.
1: Não, ainda liga, bem, né? Não liga, hein? Não liga, hein? Chamadão, alô aqui, ó, pro São Nascente, pra Marta, também pro Humberto e pra Cristina. Em Vera, quem tá ouvindo a clube, é o Jailson, a Estela e a Marina. Pras

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0: 9:38.
1: Todo mundo tem. Aquela pessoa?
2: Tem.
1: Lógico que tem.

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0: 0800-342-1055 WhatsApp Clube, pra você responder a enquete, pra você concorrer a presentões. Ó, lembrando que já tem o resultado do Cine Clube, da promoção do Cine Clube, que te dá 6 meses de streaming pra você curtir o filme que quiser, onde você quiser, combinado? Bom, e a pergunta da enquete hoje é aquela, né? Seu maior talento na sexta-feira, qual é? Me conta aí, Pati, bom dia!
2: Marcos Braga, que é Patrícia, fala aqui de Lusiânia, e meu maior talento nessa sexta-feira, com certeza vai ser um happy hour mais tarde, tomar aquela cerveja geladinha.
0: Beleza, hein?
2: Com o marido, com os filhos.
0: Maravilha.
2: E com a família.
0: Boa.
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0: Vitória, final do fone 8022. Pedrão, hein? Vai ver um monte de filme agora sem pagar nada. Que beleza.
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8: É assim,
4: sim, papai. Bom dia pra você que tá sintonizado com a gente aqui na sua Clube FM Chapecó 104.5, a rádio oficial da música boa, hein? Tamo chegando, sexta-feira, aleluia! Até que enfim chegou a sexta, essa semana tava comprida já, meu Deus do céu, essa semana que não acabava, pesada. 31 de julho, último dia do mês. A partir de amanhã a gente começa o mês mais longo do ano, que é agosto, cara. Eu faço aniversário no dia 31 de agosto, pra você ter ideia, e eu sei como é o mês mais comprido do ano, cara. É impressionante, é o mês do cachorro louco, né? É o meio do cachorro louco, mas você é um gato, ó, meu. Aí, ó. Cachorrado já começa a se atiçar toda a gataiada também, viu? Nossa senhora!
9: Falta muito pra chegar sexta, 5 da tarde, será? Meu Deus do céu, que boca seca.
4: É, daqui a pouquinho já pode, ó, destampar uma e abrir os trabalhos, hein? Vamos lá, vamos... A temperatura em Chapecó é de 21 graus nesse momento, 10 horas 2 minutos. Eu sou @cantorvinão e a gente vai junto até o meio-dia com muita música boa, muita interatividade e, claro, a sua participação com a gente aqui na sua clube.
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4: Olha, a nossa enquete de hoje é a seguinte. A gente quer saber qual foi o desenho ou o programa de TV que marcou a sua infância, hein? E aí? Foi o Chaves, foi o Chapolin, foi o Caio. Vocês lembram do desenho do Caio? Aquele carequinha lá e tal? Eu assisti o Caio, cara. E aí, então bota pra gente. Hoje é dia da gente relembrar aqueles programas de TV, aquele desenho, então, que marcou a nossa infância. 049-3361-3150 é o nosso WhatsApp, é o nosso canal de interatividade aqui da sua clube pra você participar com a gente. Valendo hoje, nesse sextou, um kit festa da Saboricia. É, você vai levar pastelzinho, vai levar coxinha, vai levar um bolo. Bah, cara, é um kit incrível pra você. Então é só responder a nossa enquete aí no WhatsApp e você vai estar concorrendo, tá bom? Kit Festa da Saboricia, a gente quer saber qual foi o desenho ou o programa de TV que marcou a sua infância. Abrindo o programa com a música de Marília Mendonça, na voz de Jorge Mateus. Calma, tá na clube, tá bom demais. Sextou, piazada, vamos, vamos!

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1: 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Muito bem, Pit Stop Clube, atenção, a Plana Terra está contratando PCDs para trabalhar nas regiões de Santa Catarina, Rio Grande do Sul e Mato Grosso do Sul. Interessados, entrar em contato no telefone 49-3321-1916, falar com a Cassiana. Então a empresa Plana Terra está contratando PCDs para trabalhar nas regiões de Santa Catarina, Rio Grande do Sul e Mato Grosso do Sul. Interessados devem entrar em contato pelo telefone, anota aí, pai. 49-3321-1916, falar com a Cassiana, pessoal da Plana Terra. Clube FM Chapecó, 10h10, bom dia, hein? A gente quer saber hoje qual desenho, qual programa de TV que marcou a tua infância. Valendo kit festa da Saboricia. Tá na Clube, tá bom demais. Matheus Cauã, te assumi pro Brasil. Vou deixar a referência no ar aí, tá?

0: Tá na clube, tá bom demais, a rádio oficial da música. Bom, nosso WhatsApp tá liberado. 049-3361-3150. Manda áudio, pai.
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0: tá bom demais. Vamos, vamos que sextou e eu vou tomar uma já. Eu nem que passe o mal-estar.
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0: 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Fechou? A gente já volta, minha zaga.
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4: Vamos, galera.
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4: É assim mesmo, até as 11 horas da manhã o nosso pedido tocou aqui na sua Clube. Manda o seu pedido musical pra gente, 049-3361-3150 é o nosso WhatsApp, nosso canal de interatividade aqui da sua Clube, papai.
11: É?
4: Aham.
11: Ah.
4: Tô falando, cara.
11: É? Ó. Oh. Ah. Aí sim.
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4: Muito bem, WhatsApp Clube, repetindo pra você, é o 049-3361-3150. Você responde pra gente hoje o seguinte: qual desenho ou programa de TV que marcou a sua infância, hein? Era assistir o Altas Horas com a... Ai, como é que era o nome da apresentadora do Altas Horas lá, cara? A Regina Casé. Como é que ela fazia, amor? Era o Chaves, era a TV Globinho, era Era o quê, cara? Era o quê? Conta pra gente. Qual programa de TV ou desenho que marcou a sua infância, valendo um kit festa da Saboricia pra você nesta manhã de sabadão? Alô, Brasil! Alô, Jane! Bom dia!
6: Bom dia, aqui é a Jane de Chapecó, tudo bem? Respondendo a enquete de hoje, diga. O desenho que mais me faz lembrar a infância é a Caverna do Dragão.
4: Caverna do Dragão.
6: Amava muito assistir aquele desenho.
4: Bah,
6: tempos bons,
4: cara.
6: Que já se foram.
4: É
6: me coloca no sorteio aí.
4: É verdade.
6: Obrigada, bom final de semana.
4: É verdade, cara. Bom fim de semana pra você também, ô minha querida. Tá aqui a Caverna do Dragão.
12: Caverna do Dragão. A Caverna das Fadas, Dragão.
4: Tá, mas eu queria a abertura, cara. Tem... Cadê? Vamos ver. Aqui, cara.
13: Veja o brinquedo Caverna do Dragão.
4: Cara, vamos relembrar.
13: Opa, que legal. Não tô vendo graça nenhuma.
4: Ah, mas tem alguma coisa a ver com a Caverna do Dragão com o Scooby-Doo? Não, nada a ver, cara. Eu tenho a força.
13: Cuidado!
4: Tem o carequinha lá também, o mestre dos magos ali, né? Que é o...
14: Aventuras.
4: O Badá.
14: O Bárbaro. Mágicas.
4: Ah, eu achei que era a musiquinha, cara. É. Tá bom. Caverna do Dagrão é legal. Um abraço, Alec! Tá ouvindo a gente, trabalhando aí, ouvindo a Clube, pai. Bom demais. Vamos ver quem tá por aqui também. Alô, Brasil!
15: E aí, pessoal da Clube, aqui é a Jossane. Você vai participar do sorteio.
4: Bom dia.
15: Tá na Clube, tá bom demais.
4: Vinão, bom dia. O desenho que marcou minha infância foi Caverna do Dragão também. Me coloca no sorteio. É a Lu por aqui. Ótima sexta. Quem mais? Bom dia.
16: Bom dia, galera da Clube. Aqui
4: bom
16: é
4: dia.
16: A Silvana do bairro Esplanada.
4: Opa,
16: e
4: Sil.
16: O desenho que me marcou na minha época foi os Power Rangers.
4: Power Rangers!
16: A gente levantava de manhã cedo pra assistir. Era muito legal.
4: Power Ranger era massa, cara. É hora de morfar. É, cara. Esse aqui, ó. Produção, dá o play pra nós aí. Ha! Cara, essa daqui era legal.
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4: Isso aqui é a abertura do Power Ranger, tá? Na primeira temporada, cara. Primeira abertura, velho. Cara, que massa, cara. Mas eu viajei, tá? Eu podia ter feito essa enquete ontem, vou falar. Eu podia ter feito essa enquete ontem, que era TBT. Perdão. Mas agora vai hoje mesmo. É, Vinão, aqui é Simone. O desenho que marcou minha infância foi Os Ursinhos Carinhosos e TV Colosso. É bom demais, me coloca no sorteio do kit festa da Saboricia. TV Colosso, não lembro. Os Ursinhos Carinhosos eu assisti a Teletubbies também, cara. As cavernas tão distantes, os Teletubbies vêm brincar. Tinky Winky. Buenas, Vinão, bom! Desenho que marcou minha infância foi Caverna do Dragão, top demais. Me coloca no sorteio, Luciano Magalhães. Bom dia, galera da Clube. Tamo na audiência. Alô, Flávio, meu irmão. Tá na audiência também, pessoal do Universitário. Vinão, bom dia. O programa que marcou a minha infância era o Sítio do Pica-Pau Amarelo. Olha só, eu amava. Mandou a Viviane Tonin pra gente. Me coloca no sorteio do kit Festa da Saboricia pra animar sexta-feira, final do mês. Bom demais. Quem tá chegando por aqui também é Sextou Vini. O desenho que marcou a minha infância foi Scooby-Doo. Bom também. Vinão, o desenho que marcou a minha infância foi Ursinhos Carinhosos e Ursinho Poo. O Ursinho Poo era legal também. Tinha o Zé Comé, né? É... Me ajuda a ganhar aí o kit festa, domingão aniversário, 22 anos, bom demais! Vinal, o desenho que marcou a minha infância foi Dragon Ball, me coloca no sorteio do kit festa, tá concorrendo! Meu chefe disse que o que marcou a infância dele foi o Júlio do Cocoricó. Boa, Alex, qual que é o nome da chefia aí? Bah, musiquinha... Então agora eu vou fazer a moral aí com o chefe, viu, Alec? Deixa eu ver aqui, ó. Essa aqui, ó. Essa daqui. Vamos, computador! Bah, mas deu meu computador, fechou o negócio aqui, ó. Cara, esse cara é legal.
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4: Thiagão! Ô, Thiagão! Eu assistia, cara. É o Júlio na gaita, bicharada no vocão.
19: Olha o coco, começando.
4: Cara, isso aqui é nostalgia, cara.
19: Hora do cocoricó.
4: Ó.

0: Ai, isso aqui é muito massa, cara. Ô, eu vou fazer o melhor programa, acho, da história do planeta do Vinão hoje. Cara, que loucura, velho. Vinão, bom dia, tudo bem? Que marcou minha infância foi as meninas super poderosas. Round, Rebelde, RBD, cara. Trazimento, acabou de testar. Teletubbies também, valeu. Ó, é isso aí. Esse é o clima hoje, cara. A gente quer saber qual desenho ou programa de TV que marcou a tua infância hoje, valendo um baita kit festa da Saboricia. Então manda mensagem pra gente, 049-3361-3150. Áudio de preferência. Alô, dona Neuza.
1: Bom dia, Vinão.
0: Bah, essa aqui vai vir com desenho pedrada, viu?
1: Ouvindo a clube e quero participar da brincadeira, então, né? Faz
0: Diga.
1: Tempo que eu me lembro, na minha infância, do Sítio do Pica-Pau Amarelo, que tinha o Saci Pererê, tinha a boneca Emília.
0: Ah,
1: essa era a minha infância.
0: Boa.
1: Tá na clube? Tá bom demais.
0: Valeu, dona Neuza, my mother, tá ouvindo a gente. Eu amava os Smurfs, mandou a Carla. Bom dia, Carla, ótima sexta pra gente. E aí? Qual é o desenho ou o programa de TV que marcou a tua infância, cara? Manda pra gente aí, 3361-3150, mais um e vamos pra música.
2: Fala, Vini Beldo.
0: Fala, Pedrão.
2: Poderia tocar uma boa pra nós, hein?
3: É uma cilada,
2: Vini. Me põe no sorteio de qualquer coisa aí. Abraço, Vini.
0: Alô, Pedrão, Chikovski.
4: Parafuso 14 polegadas chamando Ruela Frouxa. Tá na escuta, Ruela Frouxa.
0: É música nova, é lançamento. Danilo e Davi, Mulher Nunca Foi Pra Menino.

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5: Muito bem, Pit Stop Clube. 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Deixa eu ver se tem mais alguma coisa pra falar aqui, ó. 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Fenômenos! Tamo junto, gurizada!
0: 10 horas e 48 minutos.
5: Valeu, Verli!
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0: 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Daqui a pouco voltamos.
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7: É hora da gente ficar numa boa aqui na sua Clube. Numa boa, mas numa boa daquele nosso jeitão, até porque hoje... Hoje é sexta-feira!
14: Falta muito pra chegar sexta, 5 da tarde, será?
7: É...
14: Meu Deus do céu. Que boca seca.
7: Hoje é sexta-feira, pesado. Hoje é dia, hein? Hoje promete. Hoje.
15: Aqui é festica.
7: É,
16: pesado. Gurizada! Já é sexta-feira e já passou do meio-dia.
7: Tá quase, hein?
17: Opa, deposite minha pensão.
18: A tua mãe deve tá ficando louca da cabeça, né? Quer que o pai deposita pensão na sexta-feira, homem. E o gole. E as farras do fim de semana. Não, ó. A semana que vem, o pai vai recebendo uns leitão aí pra arrumar o dinheiro pra ter mandado a pensão. Vá tomando suco de rapadura com bolacha aí, por enquanto. E se concorda que daí a semana que vem o pai te traz pra cidade pra tu ficar olhando os outros tomar sorvete e chupar picolé. Tá bom?
7: Seu Vonei, Dona Neus falava isso aí, diz, vamos pro centro ver os outros chupar sorvete hoje. E aí quando comprava um sorvete, compravam com um bicho que vinha junto dentro. Não, loucura, né, Dona Neuza? Seguinte, a gente quer saber hoje de você qual desenho ou programa de TV que marcou a sua infância, valendo um kit festa do Saboricia. Vinão, sextou, graças a Deus. Cara, o desenho que marcou pra mim, que eu amava muito, era o Sítio do Pica-Pau Amarelo. Bom demais, bom demais. É, quem tá na audiência aqui também, Vinão? É, bom dia, Luísa Bárbara. É, X-Men Evolution, eu amava. Sou a Laura na audiência. As Winx, ela disse que assistia. Bom demais, pessoal do Esplanada. Alô, Brasil, tem áudio, bom dia.
12: Bom dia, Vinão, tudo bem?
7: Bom.
12: Valéria do Universitário.
7: Ô, Valéria.
12: E a programação e o desenho que marcaram a minha infância era Três Espiãs Demais, que passava na TV Globinho. Que top, viu?
7: Boa. Boa, boa, boa, aí tu foi gigante, valeu. Bom dia, Vinão, me coloca no sorteio da Saboricia. Eu gostava de Tom e Jerry e Mr. Bean também. Mr. Bean era bom, hein? Ô, Pingo, dá pra rodar o teu áudio ou não? Me manda um zap, um positivo, se dá pra rodar ou não. Bom dia, Vinão, sextou, me coloca no sorteio. Aí é o desenho que marcou a minha infância, foi Cavalo de Fogo. E por favor, me coloca no sorteio, tô de TPM, esse kit aí tem que salvar. Bom demais. Fala aí, Pingo.
19: É lindo, cara, ligar na rádio e escutar essa tua voz majestosa.
7: Fofo!
19: Né, aí anima o peão pra sexta-feira.
7: Ô, louco, valeu, ô João Poletti. Gatão, tamo junto, Pingo. Obrigado, meu irmão. Quem mais chegando por aqui é na sua clube, Alô Brasil. Ivone, tá ligadinha com a gente. Quem mais? Alô, Ana. Bom dia, fenômena.
20: Bom dia, Rádio Clube. Meu nome é Ana, moro no Santos Dumont. Gostaria de estar participando da promoção da padaria Saboricia. E o meu desenho mais favorito de quando era criança era Ursinhos Carinhosos. Obrigada por ser atendida. Tchau, tchau.
7: Bah, Ursinhos Carinhosos era legal. Você assistiu Ursinhos Carinhosos, chefe? Ou não? Se gostava, assistia a Caverna do Dragão? Aí era top, né? A galera... Cara, Caverna do Dragão tá ganhando a nossa enquete, tá? Então, se o teu desenho você acha que era um pouco melhor, manda o zap pra gente aí no 49-3361-3150, senão a Caverna do Dragão vai ganhar a nossa enquete de hoje.
21: Bom dia, Vinão. Tudo bem? Aqui Bom. É a Jéssica.
7: Fala, Jéssica.
21: E eu não sei se acabou, entraria, Jéssica? Mas o que me remete à minha infância é o filme do Rei Leão. Eu sou Rei apaixonadíssima. Leão. Top. Até hoje eu choro, sei de cor as falas.
7: Simba.
21: Tudo. É amor desde pequenininha mesmo.
7: Top.
21: Agora me coloca nesse sorteio desse kit festa aí, porque tá meu foco da vida é esse kit festa.
7: Tá valendo. Sextou e eu só tenho um recado pra ti, ó.
22: Na hora desses caras da Arábia Saudita estão tudo. Arimba, marimba, tibirudeba.
7: Gustavo Mioto, Murilo Rufi, novo sozinho aqui na sua clube 11 e 12. Tá na clube? Tá bom demais.

0: sua rádio do coração, tá aí Gustavo Mioto com Murilo Rufi e o novo sozinho aqui na sua 104.5.
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4: Falta muito pra chegar sexta, 5 da tarde, será? Meu Deus do céu, que boca seca.

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1: Estilo, mas a mesma essência. Agora o menor Teteu chegou na

0: som do Menor Teteu. Pra quem não sabe, o Menor Teteu, ele cantava funk, cara. E agora ele virou sertanejo. E essa daí é uma das músicas que você pode conferir lá no YouTube, na peneira do Teteu, cara.
1: Vou soltar especial.
0: Bom demais, bom demais.
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0: 11h21 agora, Hugo e Guilherme, elevador, 3361-3150 é o nosso WhatsApp pra você participar com a gente. Pode mandar sua mensagem de texto ou seu áudio, até porque hoje tá valendo kit festa da Saboricia pra você.

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1: 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Muito bem, Pit Stop Clube. 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Vamos de música, daqui a pouco a gente volta. Luan Santana com Léo Foguete e a música Dona aqui na sua clube.
2: Luan City Festival, São Paulo.

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5: Clube 11:35.
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0: aqui na sua clube até o meio-dia. Muita música boa, muita interatividade, claro, é a sua participação aqui na 104.5. Então bora pro zap.
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0: Vamos lá pro nosso WhatsApp, vamos ver o que, que o povo tá comentando, até porque a gente tem hoje Kit Festa da Saborecia e daqui a pouquinho é o sorteio, tá bom? Kit Festa completo pra você. Bom dia, Vinão, Rádio Clube, tamo trabalhando na escuta aqui na BRF, aí tu foi gigante, um abraço, Gilberto. Quem mais por aqui? Bom dia, Vinão, é a Cristiane Ferneda, me põe no sorteio, eu gostava, era do Zorro, hein? Bah, o Zorro era legal, cara, eu gostava também. Bom dia, Vinão, aqui é a Sandy, ontem era aniversário do meu sobrinho, esse kit seria um ótimo presente, bom demais, valeu, Sandy. Faltou o Júnior só, né? Bom dia, Vinão, sou a Lilian, quero participar dos sorteios aí da Clube, tá valendo. Vanderlei Lemes dos Anros também, Caroline, meu programa favorito quando criança era TV Globinho. Alô, Jaque, bom dia.
2: Bom dia, Vinão, aqui é a Jaqueline da Rosa do São Cristóvão.
0: Bom.
2: E sobre a perguntinha de hoje, o que marcou mais a minha infância foi o sítio do Pica-Pau Amarelo.
0: Boa.
2: Eu sentava todo dia de manhã antes de ir pra escola, assistir o sítio do Pica-Pau. E era sagrado.
0: Bom demais.
2: Um abração, boa sexta e me põe nesse sorteio do Kit Festa.
0: Um abraço, Jaque. Alô, Jane, bom dia.
3: Bom dia, gostaria de participar do programa e do sorteio do Kit Festa. Janito Riquez
0: tá valendo.
3: Um abração.
0: Valeu, valeu. Quem mais aqui junto com a gente? O pessoal tá lá no loteamento Florescer, ó. Execução da pavimentação no loteamento Revoar também. E ouvindo a Clube. Olha só, Vinão, tudo bem? O desenho que marcou minha infância foi Baby Looney Tunes. É o Adawau, Adawau. Do Tasmania, né, cara? É verdade, o Piu Piu, do Frajola. Era na casinha que tinha a veinha lá também. É verdade, Baby Looney Tunes. Estou rodando as obras da Becker, grande parceira da Clube. É verdade, o pessoal da Becker aí também, o Florescer, tem o Revoar. Um abraço pra todo o pessoal da Becker. Ela disse que lembra até hoje da musiquinha do desenho. E ela mandou a letra aqui. Bom demais, hein? Bom demais. Um abraço, fenômena. Vinão, estamos na audiência. O Renato. Um abraço, Renato. Adorava Pink Cérebro. Era legal também, cara, dos ratinhos lá, né? Que um era mais malvado e tal. Divanete, quero participar do sorteio da Saborecia. No centro, nas entregas, levando a Clube de carona. Sou o Paulo. Um abraço, Paulo.
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0: Alô, Renata Camargo, tá participando com a gente também. Alô, pessoal de Ijuí, no Rio Grande do Sul.
4: Bom dia, Clube, tudo bem?
0: Bom.
4: A Paulinha de Ijuí aqui, ó, novamente, sempre na escuta do programa de vocês.
0: Boa, Paulinha.
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0: Aí tu foi gigante.
4: Não fico sem escutar. Nenhum dia.
0: Boa.
4: Todos os dias eu escuto então. O dia inteiro.
0: Bem que faz.
4: Minha Alexa só acha vocês. Por favor, toca a Paula Fernandes aí, Amar de novo.
0: Paula Fernandes, você tem a voz parecida com a da Paula Fernandes, inclusive, o pessoal de Juí, no Rio Grande do Sul, aquele abraço. O pessoal de Erechim também ouve a gente. Aquele abraço pra toda essa galera. Vinão, sextou e sobre a enquete. Cavaleiros do Zodíaco marcou a minha infância. Bom também. Dragon Ball Z, Yu-Gi-Oh! Mandou aqui quem foi o Fabrício. Não lembro do Yu-Gi-Oh, cara. Sagmara, bom dia, Vinão. Eu adorava assistir a iCarly. A iCarly era legal também, cara.
5: Bom dia, Vinão.
0: Bom dia.
5: Sextou.
0: Ô, Jéssica.
5: Lindo com esse sol.
0: Obrigado pelo lindo.
5: Me coloca aí nesse sorteio. Se puder colocar peão todo tatuado, pião agradeço. A Jéssica aqui do Santo Antônio.
6: E sobre a enquete, o desenho que eu mais gostava quando era criança era Teletubbies.
0: Teletubbies.
6: Adorava. Teletubbies, né? Fala.
0: Teletubbies era legal mesmo. Quem mais?
7: Oi, aqui é o Eduardo do Santo Antônio.
0: Fala, Eduardo.
7: Meus pais gostavam muito de Pica-Pau, agora eu tô dando continuidade.
0: Boa.
7: Agora eu também estou assistindo. Tá na Clube, tá bom demais.
0: Valeu, Du. Gilmar de Melo do Seminário. Meu desenho favorito era Timão e Pumba. Bom dia, Vinão. Meu nome é Cleusa Benites. O desenho que eu assisti era Jaspion. Jaspion. Que desenho que era esse, cara? Jaspion. Saía da aula às 5 horas e ia assistir. Quero o kit do Saborecia, tá valendo também. Coloca no sorteio aí a Thaís ligadinha na Clube. Eu gostava, era das 13 espiãs demais e super choque. Bom dia!
8: Bom dia, Vinão. Satisfação aí. Tô já com um amigo aí.
0: Fala, Fenômeno.
8: Já sobre a enquete ali, o Pica-Pau, né?
0: Pica-Pau.
8: Deus do livro, né, cara? Top, né? Tem aniversário hoje aí, não.
0: Ah,
8: tem um presente da clube hoje.
0: Ah, é?
8: Fala, clube, tá bom demais.
0: Ô, Ale, tá de aniversário, então parabéns aí, Fenômeno. Pra você que tá de aniversário nessa sexta-feira, dia 31 de julho, parabéns!

0: querida. Valeu, Ale, pra você que tá de aniversário, então, nesse dia 31 de julho, sinta-se abraçado pela nossa galera aqui da Clube, parabenizado por toda a nossa equipe aí, fechou? Cara, eu vou ficar um pouco mais aqui nas mensagens pra nós conseguir atender todo mundo, tá? Eu já vou pra música, então não fique bravo com o Vinão. Alô, Cecília, um abraço pra você, minha querida. É, Clesley Américo também tá ligadinha aqui. Deixa eu ver a Ana Miller. É o Jean, marido da Ana Miller. Quer ver?
1: Fala, Vinão, tudo pela ordem?
0: Bom.
1: Cara, não tem como...
0: Cara, eu vou ser bem sincero, sexta-feira eu tô só pela desordem. Ainda bem que você me perguntou, achei que ninguém ia me perguntar isso hoje, cara.
1: Cara, não tem como não dizer, cara. Pelo menos pros guris da nossa idade. Ah, não foi Dragon Ball que marcou.
0: Não gostei.
1: Eu entrei no meu casamento com a música do Dragon Ball GT, aquela.
0: Sei que você
1: vai merecer. Seu sorriso é tão resplandecente. Cara, eu entrei no casamento. Quando eu me virei, era só marmanjo, meus compadres, meus amigos chorando. A mulherada sem entender nada. Foi engraçado que a mulherada começou a bater com o cotovelo na barriga dos caras, falando, tá me fazendo passar vergonha e tal.
0: Ah, é.
1: Então, cara, não tem, velho. Todo marmanjo aí, pelo menos de 30, 35 anos de idade, cara. Foi Dragon Ball, cara. Dragon Ball. Todo mundo ajudou o Goku na Genkidama, todo mundo tentou fazer o Ki em casa. Mas é isso aí, Vinão. Forte abraço, o programa tá muito legal.
0: Dragon Ball, cara, Dragon Ball. Então vou fazer o seguinte, já, em especial pra você e pra todos os fãs de Dragon Ball, eu vou trazer a música Coração de Criança. Ela que foi a abertura do Dragon Ball, é uma releitura feita pelo Traia Véia. Um abraço pro Edu, pro Pedrinho, pro Vini, pro Daril, toda a equipe do Traia Véia, que inclusive são parceiraços, tá? São amigos de conversar todos os dias com a gente. Eu converso com o Edu, com o Daril, quase todos os dias com o Pedrinho. Então, um abraço aí pra gurizada. Um abraço pro Jaca também, que é compadre da gurizada, fez essa ponte aí pra nós se conhecer e conversar. Então, pessoal do Traia Véia, as portas da clube estão abertas, inclusive, pra nós voltar pra cá, pra nós fazer outra resenha, tá? Outra resenha com o Traia Véia, porque o que bebe a gurizada é sacanagem, cara. Então, Traia Véia canta aqui na sua clube Coração de Criança. É a abertura do Dragon Ball Z e Chovendo Estrelas também. Tá na clube, tá bom demais. É a rádio oficial da música boa.

0: praia velha, velho. Aí chega a dar nostalgia no cara mesmo, velho. Fala, clube, tá bom demais. É a rádio oficial da música boa e ao som de Traia Véia. O amor sem fim, amor sem fim. O quê? O amor sem fim. Cara, que pancada. Vamos fazer o seguinte: ao som de Traia Véia. Ou não? Ou ao som de Texana 37, ô produção. Ao som de Texana 37, vamos pro nosso zap, casado. Vamos terminar de mandar os abraços aqui, ó. Alô, Kendra, tá ouvindo a gente? Alô, Fátima do Seminário. Alô, Kelly Cristine. É, deixa eu ver quem mais aqui, ó. É, bom dia, Daniel, fenômeno. Quem mais tá com a gente aqui? Bom dia.
1: Mas, ó, o desenho que eu mais gostava era She-Ra, tá?
0: She-Ra.
1: Não era Jaspion, não, mas como que você não conhece o Jaspion?
0: Cara, não lembro do Jaspion, velho. É, o desenho que eu mais assisti era os Smurfs. Não, me coloca no sorteio. Quem mais por aqui? Vamos ver. Pessoal do EFAP Lava Cara, é o Roger. É... Ah, deixa eu ver aqui, vai.
2: Bom dia, clube. Tudo bem?
0: Bom dia.
2: Eu também quero participar dessa enquete aí, viu? Aqui é a Paulinha de Juí.
0: Fala, Paulinha.
2: O que me remete à minha infância é a Caverna do Dragão.
0: Boa.
2: O Chaves e o He-Man e a She-Ra.
0: He-Man e a She-Ra.
2: Anos 84. Então, firme e forte aqui, ó.
0: Bom demais. A Nilvana da EFAP também. Inspetor Bugiganga era legal, hein? A Juliana do Passo dos Fortes. Alô, Brasil.
3: Bom dia, Vinão.
0: Bom dia.
3: Que marcou minha infância foi o Chaves.
0: Chaves.
3: E hoje eu coloco pro meu moleque assistir.
0: Ah.
3: E coloca no sorteio aí. Valeu.
0: Valeu. Quem mais com a gente? Alô, Lelici.
4: Bom dia. Aqui é a Lelici.
0: Bom.
4: O que eu gostava era Vila Sésamo.
0: Vila Sésamo.
4: Muito tempo, né?
0: Cara, é verdade.
4: Mas obrigado. E eu quero participar do sorteio. Tá? Um bom dia a todos. Tchau.
0: Vila Sésamo, cara, era legal mesmo. Tinha aquele bichão grandão amarelão lá e tal, né? Top. Cara, que loucura. Bom dia, final. A Chayana, escutando a clube pelo celular porque estragou o rádio, mas tamo ligadinha, hein? Quem mais junto com a gente aqui? Bom dia, Vinão. Coloca a gente no sorteio, a Rosmari da Rocha, tá valendo. Quem mais? Vinão, bom dia, aqui é o Guilherme Antônio, é do Pinheirinho. Chaves, ele mandou o programa. O Alex tá por aqui também, mandou Kiki Butovski. É, bom dia, Vinão. Desenhos que marcaram minha infância foram o Fantástico, Mundo de Bob e os Jetsons. Cara, que top, cara. A Eliane mandou aqui, eu sou um dos sobreviventes aí do condomínio Parque das Torres, só por isso merece ganhar esse sorteio. É complicado, viu? Eu não falo mais nada, até porque eu não acrescento em nada no, ali, né? Segundo o que disseram. Ah, então vai, bom dia.
5: Fala, Vinão, Tomás, na escuta. Cara, o desenho que marcou a minha infância, com certeza, né? Dragon Ball Z.
0: Dragon Ball.
5: Nostálgico pra todo mundo na era aqui dos 30 a mais.
0: Boa.
5: Valeu, amigo. Coloca no sorteio aí. Fenômeno.
0: Valeu, meu querido. Alô, Rosilei. Tá na audiência. Vamos mandar os nomes aqui da galera pra todo mundo ir pro ar. A Mari, final do telefone 0613. Aquele abraço. É, abração pra lá de especial aqui também. Pra Luciane, tá ouvindo a gente. Kit Festa, Vinão. Bruna Tainara. Quem mais? Bom dia.
6: E aí, Vinão. Tudo certo? Aqui é a Franciele.
0: Oi, Fran.
6: Então, pra dizer que o meu desenho favorito é e continua sendo Dragon Ball Z. Hoje tem os meus filhos a gostarem e eles amam. Me coloca no sorteio.
0: Vinão. O Mari do Santo Antônio, o desenho que marcou minha infância foi Scooby-Doo. Quem mais? A Dirce.
7: Bom dia, pessoal da clube. Que é a Maria, mas coloca o nome da minha mãe, Dirce Caim, aqui do Passo dos Fortes, no sorteio. E o desenho da infância dela aí era a She-Ra e o He-Man.
0: Tá valendo. Solange, na minha infância eu gostava das Olimpíadas do Faustão. Bom trabalho, Vinão. Vilmar Machado na audiência. Desenho Dragon Ball, André Fernando Faita. Vinão, toca Cidadão Queen pra gente. É o Luciano Magalhães. Karine de Chapecó. Quem mais? Lucas. Ele também mandou Chaves pra gente. Vinão, tudo bem? A Carol. Desenho que marcou minha infância foi Meninas Superpoderosas. A Docinho, a Lindinha e a... Docinho, a Lindinha e a Belinha? Ah, eu não lembro. Jonathan, do Seminário, também tá ouvindo a gente, cara. Fechamos aí as participações. Deixa eu ver, tem mais uma aqui, ó.
8: Bom dia, Vini. Prazer em revê-lo. Que bom que você tá de volta.
0: Tamo online.
8: Você foi e voltou e eu não ganhei nenhum brinde ainda. Ah, tá louco, Vini? Vê se me arruma um presente aí.
0: Vamos ver quem mais.
9: é do Pinheirinho.
0: Vai.
10: Oi, bom dia, Vinão, tudo bem? Arroz e Luz, tudo bem?
0: Bom dia, Vinão.
10: Desenhos que marcaram minha infância foram fantásticos. Que marcou a minha infância foi He-Man, cara. He-Man. Até hoje eu canto a musiquinha.
0: Vinão, meu querido desenho top é Ninja Jirainha e Cavaleiros do Zodíaco. Tá na clube, tá bom demais. Alô, Brasil. Alô, Sul.
11: Bom dia, Vini. O que marcou minha infância foi TV Globinho, Três Espias Demais, Dragon Ball Z, que assistia com os meus irmãos.
0: Boa.
11: Me coloca no sorteio aí.
0: Alô, Morgana de Piccoli, tá ouvindo a gente? Elisandra também falando que os desenhos foram as Winx e Coragem, o Cão Covarde. Coragem, Cão Covarde, eu assistia também. Final, Kathleen aqui, meu desenho era os Bananas de Pijama. E com a mensagem da Kathleen, eu posso confirmar e eu posso carimbar que a nossa audiência está totalmente atendida. Clube 11:53, na volta tem Kit Festa da Saboricia.

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3: Tem sim, tem presentão pra você na manhã da sua Clube, agora 11h56. Quem vai faturando um kit festa da Saborecia, um kit pra 6 pessoas. O parabéns de hoje, atenção, final do telefone 3352, parabéns, Sandra! Alô, dona Sandra, faturou presentão aqui da sua Clube, faturou kit festa da Saborecia. Gente, vou ficando por aqui, um abraço e um beijo pra todo mundo, amanhã eu tô de volta, viu, das 9 ao meio-dia aqui na sua Clube. E é o que eu sempre digo pra você, não gere, não perca e não tire uma vida nesse final de semana. Fiquem com Deus, cuidem dos seus e amanhã o Vinão tá de volta das 9 ao meio-dia aqui na sua Clube. Tchau, obrigado.
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0: Vamos nessa, Brasil. Bom fim de semana para você. Agora, tem uma coisa que é interessante, uma coisa que expressa amor, é um cheiro da pessoa, não é? Concorda? Sim ou não? É marcante. E por isso, para você que tá acompanhando, anotou aí os horários do sucesso Bom Demais, Cheiro de Culpado com Júnior e César? Atenção, no finalzinho dessa hora tem resultado para você faturar um perfume importado 212 Carolina Herrera. Combinado? 0800-342-1055 é o nosso WhatsApp pra gente papear bastante. Contar as coisas do coração. Vamos nessa, a gente conta com a sua mensagem, expressando esse desejo, esse carinho por quem você quiser. Combinado? Manda pra gente, porque algumas pessoas passam pela nossa vida e deixam marcas que o tempo não apaga. Mas cada lembrança também nos ensina valor, o valor de amar, na verdade. Agradecer e seguir em frente são as palavras de ordem.

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0: da música internacional. Você confere aqui com muita emoção, porque é com muito carinho que a gente faz. Afinal de contas, são músicas que embalam a sua história, tocam o coração, os pensamentos fluem. E é justamente esses pensamentos que você precisa colocar pra fora aqui junto com a gente, tá? Se expresse através do nosso WhatsApp, fica à vontade. Alô, Recanto das Emas, Érica, Raimunda e Joana. Com a gente também em Catanduva, Angélica, Marilúcia, Edith, Jardins Mangueiral, Rafaela, Priscila e Karen, em Blumenau, a Selma, Estela e o Alberto ouvindo.
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15: Esse momento é muito especial e muito aguardado, porque afinal de contas é o seu recado pro Brasil inteiro. Você que acompanha a Clube em todo o país também, nos quatro cantos. Nosso Brasil bom demais, viu? É sexta-feira, é final de semana, e aquele recado que vai abalar as estruturas com as músicas que abalam os corações também. Isso é bom demais. Agora é a vez dela, Evânia. Fica à vontade, expressa todo o seu carinho, todo o seu amor por quem você quiser. O espaço é todo seu aqui na Clube.
17: Meu recadinho hoje vai para meu marido Gelson. Meu amor, sou muito grata a Deus por estarmos juntos. Obrigada por ser esse homem maravilhoso e por tornar meus dias melhores. Te amo muito. Sou Evânia de Osasco, São Paulo. 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

0: Santo bateu. Que baita história essa, né? Simbolizando todo o seu amor sem fim aqui na Clube. Bom fim de semana, boa sexta-feira, com aquele abraço pra você acompanhando a gente no Valparaíso. Boa tarde, bom almoço pro Renan, a Natália e o Washington. Alô, Carangola, Zona da Mata Mineira, né? O Edinaldo, a Regiane e a Helena, obrigado. Águas Claras, Raquel, André e também a Luzinete. Alô, Ourinhos, Alexandre, Elisa e Valdeci na sintonia da sua Clube sempre. 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

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Boa sexta-feira, o ano 1998 e a novela Corpo Dourado de volta pra gente relembrar. Shania Twain na sua Clube Sextou.

0: Cheiro de culpado de Júnior e César, agora tem esse resultado muito esperado. Afinal de contas, cheiro de uma pessoa fica. E esse perfume aqui colabora muito porque é maravilhoso. Importado pra você, Tchon Tchon, Carolina Herrera. Comemora bastante! Rafael Alves de Abreu, de Planaltina, final do telefone 8843, ó. Tá ligadão aqui na programação da Clube, né? Isso é bom demais. Toda semana tem um perfume desses maravilhoso pra você. Combinado? Então, ó, ouviu essa música aqui durante a programação, manda pra gente no WhatsApp os horários direitinho e já tá concorrendo. Boa sorte!
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1: Bora.
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1: Simbora, dá aquela embalada porque é final de semana, é sexta-feira, mais um pra conta, aliás, o último do mês de julho. Agosto tá chegando, na verdade não é o mês, é o ano de agosto. Pense no mês comprido. Mas ó, tem lá suas vantagens, né? Pra gente correr atrás daquilo que a gente deseja, realizar os nossos sonhos e muito mais. Vamos juntos aqui na Clube? 0800-342-1055 é o nosso WhatsApp. Sequência começando agora. Anote todas as músicas no final da hora. Manda

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0: importante. A Sociedade Brasileira de Imunizações lançou uma campanha para conscientizar a população sobre os riscos do vírus sincicial respiratório, conhecido como VSR. Ele é um dos principais responsáveis pelos casos de bronquiolite e pneumonia em bebês e crianças pequenas, normalmente menores de 2 anos. Somente nesse ano de 2026, mais de 21 mil casos graves da doença foram registrados no Brasil. E a principal forma de prevenção, a gente já sabe, né? É a vacinação. Nesse caso, das gestantes, que ajuda a proteger os bebês logo no início da vida, né? Nos primeiros meses. A campanha também vai promover ações informativas nas redes sociais e distribuir materiais educativos para pais, mães e profissionais da área da saúde. Então, super importante aí você, mamãe que tá grávida, né, gestante nesse momento, importante que você tome essa vacina para já proteger o seu bebê também.
1: Muito bem, notícia boa para você que tá acompanhando a Clube. Mais informações
0: no nosso site clube.fm. Acessa.
1: Aproveita
0: aí
1: também, dá uma navegadinha lá no Instagram, vai.
0: Ah, com certeza, @clubefmbrasil.
1: Obrigado, Babi.
0: Até já.
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Tia Texana 37, essa história, hein? Boa sexta pra você. Fim de semana é assim, muita alegria, felicidade, sorriso no rosto e aquele abraço do Clube Bandeirante, Rebeca, Emanuel e Joaquim. Alô, Pinheiro! Carolina, Breno e Fábio, Lago Norte, a Yasmin, um André.

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Grandes recordações, momentos, emoções. Lembra do filme Crepúsculo? Sensacional, né? Vamos agora curtir essa música porque os corações apaixonados adoram. Tema de muitos casais e muitos casamentos mundo afora. Christina Perry, A Thousand Years, na sua clube.

0: sabem, já sabem.
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2: Se for embora pra seis, seja
1: Henrique e Juliano.

existe uma teoria que se chama 90-10, onde uma pessoa tem 90% daquilo que você procura em alguém, só que você foca naqueles 10% que falta. Aí você sai pra rua, se aventura, e realmente você encontra aqueles 10%, mas não se deu conta que perdeu os 90%.

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0: Vou ver o satélite pra todo o Brasil. Ótima sexta-feira, sextou!
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0: Você sabe que. Vamos lá então, música de hoje! Gustavo Lima! Abre o portão que eu cheguei!
1: O Internacional!
0: Música número 2, a Lucky Hear Me Now! Qual delas é a sua?
1: Ligue pra clube ou mande o seu WhatsApp e diga.
2: Qual é a sua?
0: Conta clube aí pra gente qual é a sua. Tá valendo kit super frango e boa. Liberadaço 0800-342-1055. Já me conta aí como é que tá os preparativos aí pro mais um fim de semana. Conta aí,
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0: vai.
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1: Qual é a sua?
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0: Gustavo Lima Vagabundo, aqui na sua clube, muita música, informação e prêmios. Babi chegando com mais informações. Boa tarde, Babi, tudo bem?
1: Boa tarde, sextou com aquela sextou, energia maravilhosa.
0: Tudo ótimo,
1: Cezinho.
0: E você, tranquila, né?
1: Bora lá, né? Tudo ótimo também. Ó, o técnico Carlo Ancelotti confirmou que Neymar, Casemiro e Danilo não fazem mais parte dos planos da seleção brasileira.
0: Certo.
1: Segundo o treinador, a decisão faz parte do processo de renovação da equipe para a disputa da Copa América de 2028. Neymar já havia anunciado, né, nos últimos dias, a aposentadoria da seleção após a eliminação do Brasil na Copa do Mundo, enquanto Casemiro e Danilo ainda não se pronunciaram sobre o assunto. Ancelotti afirmou que alguns jogadores mais experientes devem permanecer no grupo, como Marquinhos, mas destacou que a prioridade agora é abrir espaço para uma nova geração de atletas.
0: Muito bem, tá na hora, né?
1: Pois é, pois é. E ele falou ainda o seguinte, Cezinha, muita gente, né, ficou se perguntando com aquelas especulações dele ir pra Itália, né, ser técnico da seleção da Itália. Ele falou o seguinte: tenho compromisso com o Brasil não pelo contrato, mas pelo que passei aqui. Eu fui muito bem recebido e eu não quero cortar esse compromisso.
0: Certíssimo.
1: Pra muitos isso é uma péssima notícia, pra outros é uma boa notícia, porque tem gente que gosta dele, né, comandando a seleção.
0: Vamos esperar pra ver o que vai acontecer nos próximos jogos.
1: Pois é, ele falou inclusive durante a Copa que uma coisa muito interessante, né, que quando a seleção ganha, a culpa é dos jogadores. É. E quando perde, é do técnico.
0: É bem assim.
1: Será que é isso
0: bem,
1: mesmo?
0: Bem assim.
1: Pois é, fica aí o questionamento e já tem mais informação aqui na clube.
0: Vai, Brasil!
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0: a gente, qual é a sua? 0800-342-1055.
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0: Bora lá então! Música com Gustavo Lima, abre o portão que eu cheguei!
3: E confesso que às vezes me pega esperando a sua ligação.
1: Ou Internacional!
0: Música número 2, Alok, Hear Me Now!
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2: qual é a sua clube?
0: Conta aí pra gente qual é a sua, tá liberadaço 0800 da sua clube, então participa, dá o seu voto, vale mensagem de voz ou de texto pra levar pra casa o kit super frango e boa
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0: Você tem o Renato e o Alberto, todo mundo ligadaço.
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0: beleza? Boa tarde.
1: Boa tarde, tudo bem?
0: Tudo ótimo, bem-vinda, minha querida, como é que você tá?
1: Obrigada, tô bem, você?
0: Tudo ótimo também, Luísa, conta pra gente, música 1, música 2, qual é a sua? Qual delas?
1: A música 1.
0: Gustavo Lima.
1: E
0: abre o portão, abre que eu cheguei. Portão,
1: eu cheguei.
0: Então, ó, chega junto. Ganhei. Luísa, kit super frango e boa, todo seu. Manda beijo, manda abraço pra quem?
1: Beijo pro meu esposo, pra minha cunhada, pra minha irmã e pra criança que tá aqui comigo.
0: Bacana, abraço da família, bom fim de semana, tá na clube?
1: Tá bom demais.
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0: Apagando Velhinhas, Lorena Costa, Santos, Prazeres, Planaltina, Marcos, Hamilton de Lima, da Asa Norte, também Adriana de Souza Leal, Santa Maria, tamo junto com o Iago de Souza, Souza Solto, né? Belo Horizonte, tamo junto! Que tal levar pra casa a camiseta Lindona Clube? É presentão de aniversário. Cada um de vocês já faturou, pode comemorar. Já já mais um programão.
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0: A partir de amanhã comece muito bem, tá bom? Eu sou o Rogério Melo, a partir de agora faço companhia pra vocês aqui na Clube FM Chapecó, daí o 104.5, você que nos ouve aqui na nossa bela, amada e pujante Chapecó, ou você que nos ouve em qualquer cidade do Velho Oeste Catarinense, Norte, Noroeste, do Rio Grande do Sul, muita gente sempre nos consumindo pelo clássico dial 104.5. É quando você sintoniza ali no seu radinho, né? De forma analógica, no seu radinho de casa, ou para você que nos consome de forma digital também, seja através Alexa, toca Clube FM Chapecó, quero ouvir o tongo do Melo, é uma forma também. E você que, né, entra ali pelo clique RDC, deixa tocando aí na firma, onde quer que você esteja. Coisa linda, tá, Melo? O que tem de prêmio hoje, Piazão? Diga aí. Cheguei a me emocionar aqui, que me afoguei. Hoje tem gás, tem recarga para sua botija de gás da Solução Gás, bicho. Hoje também tem um abraço meu, mentira, não tem nada. Hoje tem, eu não sou muito de abraço, hoje tem dois rodízios de pizza com acompanhamentos, espeto corrido lá no Polenta. E hoje também tem ingresso para Chapecoense Cruzeiro, domingão na Arena Condá.
1: Chapecoense.
0: É, o jogo pelas oitavas aí da Copa do Brasil, né, galera? 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Abraço, Evandro. 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Coisa linda. Eita, Melo do céu. Bora começar o programa. Uma hora de música sem intervalo pra você aqui na Clube FM Chapecó. Tá na Clube, tá bom demais. Manda teu nome completo, o prêmio que você tá afim. Ou o gás. Clube, me dá o gás. Ou se não, aquele rodízio de pizza completo lá do Polentas. Tudo no 3361-3150.

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Clube tá bom demais. Valendo uma recarga pro seu botijão lá da Solução Gás. Manda aí, Clube Medal Gás. Valendo rodízio de pizza com espeto corrido, acompanhamentos do Polentas. E valendo ingresso pra Chapecoense Cruzeiro, domingão pela Copa do Brasil. Tudo pelo 3361-3150.

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2: O que vocês estão fazendo? 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

0: 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Fechando mais uma por aqui na Tarde Clube. Agora 26, faltando pras 4. Pra você que tá chegando agora, seja muito bem-vindo. Tá na correria, tá na, né, no corre aí de fechamento de mês. Fazendo as corridas, entregas, pegando a estrada, levando a gente carona aí no seu poção. Saindo de Chapecó, chegando em Chapecó, seja muito bem-vindo, muito bem-vindo. A temperatura é de 27 graus. Uma passadinha rápida aqui na Metsu Meteorologia. A previsão do tempo nos diz que teremos amanhã, sabadão, tempo igual a hoje. Domingão, tempo nublado, sem previsão de chuva, 15 graus de mínima e 24 de máxima. É, alguma chuva prevista aqui para terça-feira. Se chover, não será muita coisa, tá bem? É isso aí, conforme os dias vão passando, a previsão ela vai alternando. Mas as temperaturas seguem aí na casa dos... Um dia mais frio na terça-feira, 18 graus de mínima. Mas já no domingão, dia 9 de agosto, dia dos pais, tem previsão de 30 graus de temperatura. E um amanhecer de 6 graus na segunda-feira. Que haja saúde! Pelo menos é o que diz, por enquanto, aqui a Metsu Meteorologia. Você participa pelo 3361-3150. 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Também temos um par de ingressos para Chapecoense e Cruzeiro, domingão, Arena Condá, jogo pelas oitavas da Copa do Brasil. E além disso, gás. Clube Me Dá o Gás, uma recarga para o seu botijão de gás esse mês que não terminava nunca, que não termina nunca, vai mais uns dias para receber ainda. Então tem muita gente que tá com o gás terminando, né? Então a gente vai dar essa mão aí para quem tá precisando do seu gás, tá bem? Tudo pelo 3361-3150. A gente vai conversar com a Ana agora, trazendo informações do comércio de Chapecó. Falei, Aninha.
1: Com FM Chapecó novamente. 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
1: 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Agora é contigo.
0: Valeu, Aninha. Abraço pra toda a galera. Bora de música.

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2: Ó, escuta aqui, ó, miserento. Antes de vocês ficarem colocando áudio no grupo que cestou, não esquece de dar uma chacoalhada no botijão de gás, tá? É importante.

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1: Opa, bom dia. Bom dia, povo. Bom dia de A a Z, de zero a 100, para não esquecer de ninguém.
2: Como é que amanheceu hoje? Animado?
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0: 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Vamos conversar aqui com a audiência que está no 3361-3150. Caso você tenha alguém de aniversário e queira homenagear, manda o contato do WhatsApp. Não é um número, gente. Eu preciso do contato, tá bem? Emanuele está por aqui querendo gás. William Nascimento por aqui. Está querendo... Para levar o papai aí no estádio, lembrar um tempo de infância. Tomara que seja um pé quentes. Isso aí, a Mari tá por aqui também querendo gás. Sou Tatiane, quero desejar um feliz aniversário pra minha filha, Agatha. Que seus 7 anos sejam repletos de alegria, saúde, amor e muitas conquistas. Mamãe e papai te amam infinitamente. Coloca no sorteio pra aproveitar com a filha e o marido. Valeu, Tati, parabéns, Deus abençoe sua neném, tá? Que vocês sejam sempre uma família muito, muito feliz. Quem tá por aqui é a Marcele querendo ingresso.
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0: Olá, meu nome é Jandrei. Ele tá querendo o quê? Não mandou nada aqui, só mandou um abraço pra todo mundo, tá bom então? Daniel Júnior tá por aqui. Sandra por aqui querendo gás, Rosilei também. Karim também tá por aqui. Viviane também conosco.
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0: Larissa, boa tarde, Melo. Quero rodízio de pizza. Marina Bertella, do Vila Real. Olha minha vizinha aqui. Como é que tá, Marina? Tudo certo, minha filha? Eu só tô pelas obras do Vila Real. Pelo Supervisa. Principalmente pelo posto de gasolina. Que vão colocar lá em cima. Eu só tô por esse momento. Vai ser bom demais, vai ser bom demais. Fala, Melo, sou o Cleiton do Vila, outro do Vila Real aqui. Sempre na escuta, quero faturar o rodízio. Valeu, Cleiton. Zila está por aqui com a gente. Opa, Melite, um bom final de semana para todo mundo. Valeu, seu. Daya está por aqui querendo um rodízio. Valeu, Daya.
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0: Escute o áudio, Melo. Vamos ver o que é.
2: Tio Melo, tudo bem? Aqui é a Isa da Vila Real.
0: Oi.
2: Me coloca no sorteio. Toca a música Praia Véia. E o sinal abria.
0: Que fofinha.
2: Fechava. Bah. Eu engasguei o cheiro. Um beijo, tchau.
0: Beijo, linda. Eu não sei o nome dessa música, mas eu acho que seja esta daqui. Vamos ver se é 4h11. Tá na clube, tá bom demais. WhatsApp, clube 3361-3150.
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4: Eu já disse que você não vai, Alexandre!
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7: 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Viu, Irineu, você não avisa a mãe que eu tô aqui em Irati, na... Como é que é o nome desse lugar?
8: Na cadeia
7: aqui de Irati, beleza?
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0: Ninguém mandou me convidar, vou ir beudo, tá? Eu não pedi pra me convidar. E agora nem que me tire da lista, vou ir igual, porque eu já sei onde que é. Só que tu muda de local. Tchau.
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4: Não tem jeito, meu compadre. Vambora. Ela vacilou comigo, nós estamos aí, né? Tudo certo.

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0: de 27 graus, temos um verão aqui no nosso inverno. É isso aí, gente. 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Tio Melo vai dar uma passadinha então agora aqui no 3361-3150. Conversando com a audiência que tá por aqui, mandando ver. Mandando seu recadinho, Barmelinho, Vanderlei tá por aqui com a gente. A gente tem que mandar o nome, tá? Se você não mandar o nome completo, você não estará concorrendo.
1: Hoje é sexta-feira.
0: Tem que mandar, gente. Amanda Cassol tá por aqui. Cristiane do Esplanada também. Falando que o maridão vai estar de aniversário amanhã. Tem que ter festa, hein? Tem que ter festa. Tem que ter aqui, ó.
2: Não tem essa de valeu, irmão. Obrigado, irmão. Carne gelada. Aniversário, tá? Hoje. Você vire. Peça vale, não quero nem saber. É. Quando eu tô no aniversário, eu pago.
0: Então tem que fazer a festa. A Fátima tá por aqui com a gente. Marley tá por aqui também. Dá de presente de aniversário. Opa, quanto marido de aniversário, hein? Meu Deus. Boa tarde, Melo. Sou Felipe, tô colocando um porcelanato. Aí sabe, chovei. Tá, né? Hoje tá bom, o tempo tá seco, né? Colocar porcelanato, pintar, pintura... Ficar aqueles tempos de chuva e umidade é triste, né? Aí tu pensa só, tu pinta como eu pinto. É, boa tarde, minha liga pro meu chefe, tá de aniversário. Tá, vamos tentar ligar pro teu chefe aqui.

0: Vamos ver se o chefe dela vai atender. Chefe tá trabalhando, né, cara? Ou se é bem que é chefe, ele deve falar assim, ó, quem fez, fez. Quem não fez, não faz mais. Então, ele deve estar pescando essas horas, né? Se é chefe, deve estar pescando. Jogando um baralho, já deve estar acendendo a churrasqueira. No mínimo. Rapaz, você vai atender o telefone. Acho brabo. Ninguém mais atende telefone hoje em dia, né, cara? Agora, se eu falar que eu vou dar dinheiro pra quem atender o telefone, é capaz de atender o telefone. Que chefe que é chefe não tá trabalhando. Chefe que é chefe tá, no mínimo, tá acendendo a churrasqueira, fumando um charuto já, porque chefe não trabalha essas horas. Alô?
1: Uhum.
0: É Alexandre?
1: Tudo certo.
0: Alexandre?
1: Isso.
0: Tá de aniversário hoje, homem?
1: Tô.
0: Aê!
2: Feliz aniversário, feliz aniversário.
0: O Alexandre vai pagar a festa. Quem tá mandando parabéns pra você, Alexandre, é Keila. Eu acho que você é chefe dela, hein? E ela, os funcionários, estão mandando os parabéns pra você, desejando pro amigo muitos anos de vida. Aqui é o Titanic do Amor. Nós estamos aqui na Rádio Clube FM, eu sou o Melo, e estamos te desejando um feliz aniversário. E deve ser brabo.
1: Muito obrigado.
0: Deve ser brabo fazer aniversário no final de mês, que tá todo mundo sem dinheiro, né, Alexandre? É brabo fazer festa no final de mês, homem? É complicado. Mas o importante é curtir aí o aniversário. Parabéns, meu amigo. Tudo de bom pra você.
1: Obrigadão. Obrigado,
0: valeu, tchau, tamo junto. Aí, aniversário tem que ser comemorado do jeito que der. Peça fiado, peça vale, de um jeito. 11 faltando pra 5, tá na clube, tá bom demais.
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2: Ah, e daí a caminhonete branca vai tocar ou não vai tocar? Vai ficar se encolhendo? Vamos, vamos, vamos.

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12: A tua mãe deve tá ficando louca da cabeça, né? Quer que o pai deposita pensão na sexta-feira, homem. E o gole? E as farras do fim de semana? Não, ó, a semana que vem, o pai vai ver se vende uns leitão aí pra arrumar o dinheiro pra ter mandado a pensão. Vá tomando suco de rapadura com bolacha aí por enquanto. E se comporta que daí a semana que vem o pai te traz pra cidade pra tu ficar olhando os outros tomar sorvete e chupar picolé. Tá bom? Mas é bom.
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0: Jesus amado. Eu duvido que ele gravou esse áudio de dia. Isso aí foi na madrugadona de sábado pro domingo, 5 horas da manhã, saindo da casa.
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0: Saudade, dançar uns bailão.
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0: 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Né? 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Aí pela região central, pelos bairros. Desatenção, celular. Por favor, cuidado, cuidado nos cruzamentos. Não avance cruzamentos, tá? Não pense que você é super-homem, que você é invisível, imbatível, que você tá de helicóptero. Respeite a sinalização, é importante. 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Abraço, Ricardinho. Sigue 21, intervalo é rápido.
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27: Por que que esses loucos não param de te convidar pra tomar cerveja e não vão correr no Ecoparque?
28: Pois é, tomar cerveja é mais fácil, né? Não causa tanta fadiga. Vou correndo aqui pro 3361-3150 e vou correndo. Boa tarde, Melo, mandar o gás aqui, o pessoal não manda o nome. Jôs tá por aqui. Tá querendo o prêmio gás mandar pro pai dela. Deixa eu ver quem mais tá por aqui. Alô?
29: Melo!
28: Que?
29: Melo!
28: Fala, abençoado!
29: Comigo, bebê. Tamo na Clube, cara. Me bota aí
28: eu
29: no
28: acho
29: sorteio.
28: Bom.
29: É o William do Parque.
28: Fala, homem.
29: Ajuda que eu te ajudo, homem.
28: No Parque dos Parmeiras.
29: Só lembrando, né? Amanhã tem o aniversário do tio Lauri. Vamos ver se toca rapidinho lá, faz o teu show e vem não... de volta pra nós lá.
28: Mas
29: comemorar
28: eu...
29: junto com ele.
28: Não, homem. Amanhã é o aniversário do Prof. Lauri, mas eu não vou tocar lá. Eu toquei com a tio Chico sábado passado. Amanhã é outra banda e provavelmente eu vou estar tocando em outro lugar, mas aí o amigo vai lá comemorar. Tá bom, William? Abraço, meu querido. Aqui o pessoal que não manda o nome não participa, não adianta. Alexandre tá por aqui conosco, querendo o Diesel Polentes. Abraço, tudo de bom. O Davi tá por aqui também participando. Anderson por aqui. O Anderson, eu não vou ler mais tuas mensagens, que tu manda sempre assim todo dia, que tu quer ingresso pro cinema e ninguém tá sorteando, faz dias que não sorteia mais ingresso. Ele nem ouve a rádio, ele copia e cola, só manda. A prioridade é quem tá ouvindo esse programa. Essa é a prioridade. Oi, Melo, manda música pras meninas do CSC e do RH da Aurora do Saí, que abraço aí pra todo mundo. Toquei, a minha iniciação na música foi num restaurante, numa pizzaria que tinha na frente do portão da Aurora do Saí, que ali, há mil anos atrás, tinha uma pizzaria, Chaplin o nome da pizzaria, eu tocava lá. Que é o Gustavo, tá pedindo um flashback, mas na hora, nesse bloco mesmo, papai, deixa pra mim que eu sou ganhoto. Arlete tá por aqui, Melo Bambam. Diogo, querendo uma pizza, Valmor tá por aqui. Deixa eu ver quem mais tá por aqui. David também tá conosco, querendo gás. Herbert tá por aqui também conosco. Pedido perigoso e linda, sabe, chover. Júnior tá por aqui, Silvia também tá conosco, Jerônimo tá aqui com a gente. Se você não mandar o nome, você não vai ganhar. Jandrei tá por aqui também. João Marcos, ó, me coloca um sorteio da pizza. Toca uma música. Eu tô tocando música a tarde inteira, eu mais toco música do que falo aqui, homem. Vocês sabem, eu não fico trovando fiado, toco bastante música aqui.
0: Boa tarde aí, meu amigo Melo. Sextou. Me põe no sorteio dessa pizza, me troca uns flashbacks aí pra nós curtir.
28: Só se tu cantar.
0: Valeu.
28: Só se tu cantar. Tchau, obrigado. Tiki tiki ninin, tiki tiki ninin. Nossa amiga Rose tá por aqui também. Marília também tá por aqui com a gente. André de Videira, Santa Catarina. Alô, Videira. Muito obrigado. Muito obrigado, vamos embora de música, dá tempo de você participar. 28 faltando para 6. Tá na Clube, tá bom demais, valendo dois rodízios do Polentas, completo com pizza, espeto corrido e tudo mais. E um gás, recarga de gás lá da Solução Gás. Coisa linda, essa música combina com o final de tarde.

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2: Melo, minha perigosa e linda. É sexta, Melo. Vamos com a perigosa e linda.

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7: Nada, bom dia. Tudo certo, viu? O torneio de bocha que tava organizado aí pra sábado e domingo foi cancelado, tá? A princípio, o lagarto entrou aqui na cancha de bocha, engoliu o balinho achando que era um ovo.
8: Vai sair o torneio sim. Eu achei o lagarto. Peguei pela cola, bati nas costas do lagarto, ele vomitou ali.
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13: Boa tarde a todos do grupo. Hoje à noite tem volta a catequese no horário normal, às 7 da noite. Um abraço a todos e até lá.
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22: Ô, nós podia acertar aquela cerveja lá que ficou, que beberam quase 40 garrafinhas e... Porque já faz mais de 90 dias, daí fica ruim, né? A gente, eu toquei de pagar as meninas com missão delas, né? Vê se me manda um pix de tarde.
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28: Ninguém mandou me convidar, vou ir beudo, tá? Eu não pedi pra me convidar. E agora nem que me tire da lista, vou ir igual porque eu já sei onde que é. Só que tu muda de local. Tchau.
0: Tchau.
20: Amigos, Clube.
0: Bravo ainda. 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Uma passadinha aqui no 3361-3150, trazendo as últimas participações. Todo mundo tá participando, querendo prêmio, mandando alôzinho, pedindo música também. Então bora lá. Bora lá. Porque antes eu dei uma pauleira aqui, eu li, né? Todo mundo tava por aqui. Alô, Brasil.
29: Fala, Melo.
0: Falo.
29: Certo, Gilson.
0: Como é que tá,
29: Gilson? Chapecó. Coloca aí no rodízio aí do Polentas.
0: Tá bom.
29: Levar a patroa, fazer uma média, né? Porque tá feia coisa lá em casa.
0: Pelo amor de Deus, ó. Vocês que estão me usando... Me utilizando como ferramenta de Deus aí pra fazer uma média com as patroas de vocês, com os prêmios que a gente dá, vocês trazem tirar uns escorpião do bolso, piazada. Pagar ali uma manicure, mandar. 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Alô, Brasil.
30: Boa tarde, meu irmão.
0: Bom.
30: É o Jonathan Barbosa.
0: Já, tu tá brabo com alguma coisa, Jonathan? Tu tá triste, tu tá preocupado com o que tá acontecendo contigo?
30: Duvido você contar a piada do Papai Noel aí. Uma boa tarde. Coloca nesse sorteio aí.
0: Aí, ó, ele quer a piada.
31: Oi, do Rogério Melo.
0: Oi.
31: Conta a piada do Papai Noel. Meu nome é Raíssa.
0: Ah, não. Tivemos dois pedindo a piada do Papai Noel. Afinal, gente, abraço para o ouvinte Kat. Ela me mandou hoje lá no Instagram. Faltam exatamente 22 sextas-feiras para o tão esperado Natal. 22. Piscou, o 22 apareceu. Piscou o 22, veio como solução para o teu Natal. Por quê? Daqui a 22 sextas-feiras será o Natal, certo? Isso me lembra a história. É uma história, quase uma fábula, né? De um Papai Noel entregando os presentes para um piazinho e aí tava entregando e o piazinho viu que o Papai Noel tinha as unhas roídas, né? Aí ele perguntou: Papai Noel, você rói as unhas? Ele respondeu: rou, rou, rou, rou, rou, rou, rou. Olá, sou o Gilson Defap. Coloca um sorteio, valeu, Gilson Defap. Quem mais tá por aqui?
1: Salve. Opa, boa tarde, tudo bem?
0: Boa tarde.
1: Aqui é o Alceu Noronha, do bairro Eldorado.
0: Tá, olha, o nome dele é Alceu Noronha. Ele ganhou o selo Azar Bicho do nome mais raiz da tarde. Esse é Galo. Galo, esse aqui nasceu jogando...
1: Larga uma música do Mondern Talk pra nós aí.
0: Esse aqui nasceu jogando truco já. E pediu música boa. Música raiz. Esse aqui é o ouvinte que eu gosto.
1: E me coloca no sorteio da pizza.
0: Tá bom.
1: Obrigado. Tamo junto, um abraço.
0: Tamo junto ao seu, tamo junto, queridão. Dançou pouco na Crápis essa aqui. Eliane tá por aqui com a gente querendo gás. É, Romelo, tudo de bom. Coloca no sorteio o Rafão aqui, viu? Se um. Ô Rafa, manda vir, manda vir. Tamo bem carçado aqui em cima. Pode mandar vir. Isso aí que tu falou, essa laia aí, tá correndo uma pedrada. Deixa eu ver quem mais dá por aqui, alô, ai meu Deus.
2: Melo, boa que? Tarde, tudo bom? Como mas tá deixa eu te pedir, se o papai não morrer, ele não estará mais entre nós?
0: Bah, mas agora ele mandou uma aqui que explodiu meu cérebro. Olha só, olha só.
2: Boa tarde, tudo bom? Mas deixa eu te pedir, se o papai não morrer, ele não estará mais entre nós?
0: Se o papai não morrer, ele não estará mais entre nós? Entre nós? Cara, transcendeu. Transcendeu, Andrezão. Foi bem demais, professor. Lá vem o homem da sopa. Fala, homem.
3: Boa tarde, meu amigo Melo.
0: Fala, Biazus.
3: Hoje, meu amigo Melo, se for sorteado, eu tô no lucro. Se não for, também tô no lucro.
0: Por quê?
3: E eu quero escutar aquela piada do Papai Noel ali. É muito... aquilo ali é um... Manda essa piada aí, por favor, Melo.
4: Não, piada pra parede,
0: é, a galera já não tá muito querendo não, Biazuz, abraço. É, boa tarde, Gilmar do EFAP, tô querendo o sorteio do Polentes, valeu, meu irmão. Deixa eu ver mais uma aqui, Melinho lindo, toca Natasha por favorzinho, tá bom, vamos tocar pra encerrar, já eu tô de volta.

0: Natasha, que é a mascote da Tio Chico, né, cara? E o dia que o Dinho Ouro Preto está cantando, o vocalista do Capital, esteve aqui na antiga Rádio Sonora, né? Esteve aqui, eu entrevistei ele e eu mostrei pra ele a foto da minha boneca, da Natasha, né? Ele adorou, cara. Show linda. Você queria tirar uma foto com ela. Natasha do Capital fechando todos por aqui.
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0: Tudo bem, vamos agora divulgando o nome dos ganhadores. Quem tá levando hoje o gás é Silvia Fátima Carraro de Oliveira. Telefone final 8526. Ela falou que o gás dela já tá preteando as panelas. Quem levou um rodízio, Isadora Luísa Massi Vieira, telefone final 9528. E o outro rodízio do Polentas, quem está levando é Agatha Helena Fagundes Cirinó, telefone final 4043. Parabéns aos ganhadores. E vamos ter mais na semana que vem.
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10: Meus amigos, terminou.
0: Chegamos ao final do último programa da semana, a parceria da Terra Nostra, Plaque Mais, proteção veicular, abraço para os amigos da Plaque Mais, loja aqui no centro, na Fernando Machado e outra em 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Eu sou o Rogério Melo, fico por aqui, desejo um abençoado final de semana pra vocês. Se cuidem, por favor, e a gente se fala na segunda-feira, 3 horas da tarde. Beijo do Melo e até segunda, valeu!
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3: E aí, como é que você tá nessa sexta-feira, seus lindos? É a última do mês de julho. O mês cumprido, bom demais da conta. Por aqui a Flavinha tá na sua companhia até as 10 da noite. Gostou? Curtiu? Que bom. A gente está ao vivo via satélite para todo esse Brasil. Obrigada por você fazer parte da nossa vida, da nossa família, por participar conosco, por interagir no 0800-342-1055. A sua clube quer saber. A gente está aqui naquela curiosidade. Último dia do mês e a sua conta, como é que ela tá? Tá sobrando din-din? Tá equilibrado? É só na fé. Compartilha.

0: Fala Clube, tá bom demais, Lucas e Igor Flash.
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0: Hoje nós estamos daqui a pouquinho com o sorteio de uma Alexa. Tá valendo uma Alexa de presente pra você. Sabe como é que faz? Alexa, toca Clube FM. Alexa, toca bonitinho. Nós estamos hoje mexendo na sua intimidade financeira. A gente quer saber o último dia do mês. Abre lá o aplicativo do seu banco. E a conta tá como? Tá sobrando? Tá equilibrado ou tá só pela fé? Só pela fé, minha irmã. Vamos nessa. A Kairiane tá com a gente, vai responder a perguntinha.
3: A minha conta tá só na fé. Viu?
0: Só na fé?
3: E a Alexa toca Clube FM, tá na Clube e tá bom demais.
0: Valeu, Kai. Beijo. Beijo. Esse é o seu sextou.

0: Fã Clube, você ouve Simone Mendes. Quer ir pro camarim da Simone? Então capricha. Bom, João Paulo, me conta.
1: Rapaz, com minha conta bancária tá igual aquele filme, A Espera de um Milagre.
0: Fala sério. Ou,
1: A Espera de um Pix, tá bom demais. Quero muito ganhar essa Alexa, hein?
0: Valeu, garoto. Beijo, obrigada pela resposta. Já tem mais.
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0: sequência mais amada, mais animada desse Brasil, valendo 5 mil reais pra você que quer participar. Então anote todas as músicas que rolarem a partir das 7 da noite. É a última chamada pra você, ouvinte clube. Falando em chamada, a gente tá invadindo aqui a sua intimidade financeira. A gente quer saber, final de mês, como é que tá essa conta? Tá assim, ó, a gente quer saber se tá sobrando, se tá no equilíbrio, tá assim, ó, no fio da navalha ou tá só pela fé? Natália, minha bonita, fala aqui pra clube, vai.
1: Menino do céu. Minha conta bancária tá de dadão, viu, rapaz?
0: Por que, menina?
1: Tá acabando, é tudo, e não acaba esse mês,
0: acabando.
1: Pelo amor de Deus,
0: vai,
1: hein?
0: Vai acabar.
1: Olha, espera de um milagre.
0: Ô, gente.
1: Mas tô aqui torcendo pra ganhar. Alexa, toca Clube FM. A melhor, hein?
0: Valeu.

0: 2022. Parabéns, Camila dos Reis do Guará, se deu muito bem.
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3: Foi dada a largada pra sequência que pode transformar a sua vida. São 5 mil reais. Oba! É só anotar todas as sequências. Quanto mais anotar, mais chances. Então, quando terminar, você manda tudo aqui caprichadinho com seus dados pro nosso 0800-342-1055. Aproveita e manda tua mensagem. A gente tá aqui, ó, último dia do mês. Vamos pra sua intimidade financeira? Conta, não precisa dizer quanto, né? Mas conta, sua conta tá sobrando, tá só no equilíbrio ou tá só pela fé? À espera de um milagre, de um Pix. Conta aqui pra sua clube, já tem presente.

0: bom demais ter você por aqui. Então eu vou conversar com ela. Será que tá disponível aqui pra mim agora? Vamos então saber?
1: Boa noite, Flavinha. Boa noite. Aqui é a Daniela de São Paulo.
0: Oi, Dani.
1: Olha, a minha conta tá na fé, mas certo. O meu cartão tá na esperança, viu? Um grande beijo, aqui é Clube, tá na Clube, tá bom demais.
0: Beijo pra você, obrigada pela participação. Vamos então, anotando mais uma, tá chegando The Cranberries. Linger, aqui na sua Clube, na sequência mais amada do Brasil.

0: todas. E essa é uma das mais bonitas da nossa sequência de hoje, hein? Tears for Fears, Everybody Wants to Rule the World. Já já tem muito mais música boa. A gente faz uma pausa pra ouvir o melhor ouvinte do mundo. Tá interagindo com a gente? 0800-342-1055. É claro que é. 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Falando em quinhentão, como é que tá o seu bolso nesse último dia do mês? Minha querida Érica, minha bonita de São Paulo, conta aqui pra sua Clube.
1: E olha, minha conta tá, ó, só pela misericórdia, gente, só pela fé, ai, tá no ai, limite ai. Do limite. Ixi. Graças a Deus, tá acabando o mês. Hoje é o
0: acabando.
1: Último dia.
0: É verdade.
1: Vai melhorar.
0: Segura
1: em agosto.
0: Essa onda, vai.
1: Agosto de Deus. Beijo. Tá na Clube, tá bom demais.

0: love yourself. Na sua clube você anota? Justin Bieber, Love Yourself. Lindona, hein? E a gente pergunta pro amigo Carlos de São Paulo. Abre aí esse coração, não precisa abrir o bolso não, vai, conta.
1: Oh, fiasco. Mas esse mês até que rendeu.
0: Foi?
1: Tava lá pelo dia 10, dia 14, ainda tinha alguma coisinha.
0: Olha!
1: Agora, dali pra frente, é só o crédito e esperar chegar o pagamento do mês que vem.
0: Exato, que dia útil.
1: Tá bom demais.
0: Valeu, tamo junto, Carlos. Obrigada, já tem mais sequência. Vou anotar mais música boa.
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0: E é com essa que a gente encerra a última sequência do mês de julho. Aproveita, capricha nos dados, manda aqui pra sua clube. A gente vai ter um prazer imenso de cadastrar você. São 5 mil reais. Mas quem falou que acabou o prêmio por aqui?
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0: Cláudia Borges. Fecal, parabéns.
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12: Olá, ouvinte, tudo bem? Eu sou o Cadu Reis, repórter da Rede de Notícias Acaerte, e nesta semana vamos ouvir o presidente do Sistema Faesc-Senar, José Zeferino Pedroso. A Federação da Agricultura e Pecuária do Estado de Santa Catarina é a entidade sindical que representa os produtores rurais catarinenses. Como funciona esta organização, presidente?
13: Nós temos aí uma rede de sindicatos de produtores rurais, também conhecido como sindicatos rurais, que forma o nosso sistema sindical, que tem na base os sindicatos, tem a nível estadual a federação e culmina com o nosso órgão de cúpula, que é a Confederação Nacional da Agricultura e Pecuária do Brasil. Nós somos aqui os intermediários para receber as informações, os problemas que porventura surgem, sugestões e representar os sindicatos que, por suas vezes, é formado por produtores rurais.
12: Também integra ao sistema o Serviço Nacional de Aprendizagem Rural. O que faz o Senar, presidente?
13: O Senar é o nosso S do agronegócio. No início, fazíamos cursos de curta duração, mas nós recorremos a Brasília, que nós gostaríamos de dar uma atenção maior, o nosso trabalho ser mais contundente lá na base. E aí surgiu a oportunidade, nós desde 2016 vemos praticando, que é também dar uma assistência técnica e gerencial, no caso do setor produtivo, em diversos ramos de atividades aqui em Santa Catarina. Nosso forte é gado de corte, gado de leite, piscicultura, apicultura, fruticultura. Também iniciamos no turismo rural, que hoje está em franco desenvolvimento aqui em Santa Catarina.
12: Presidente, como funciona na prática este trabalho da assistência técnica e gerencial? E quais os resultados obtidos?
13: O nosso grupo é, em média, 30 produtores e tem um técnico que cuida desses 30 produtores com, no mínimo, uma visita mensal de 4 horas na casa do produtor para levar as informações técnicas e dar também informações, atender alguma solicitação dos nossos produtores. Uma atividade que se firmou, está trazendo ótimos resultados em todas as atividades. Nós temos uma grande satisfação de dizer que temos contribuído de maneira bastante contundente.
12: Este é o presidente do Sistema Faesc-Senar, José Zeferino Pedroso. Ficamos por aqui com o Minuto de Santa Catarina desta semana. Até logo!
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às 10. A gente tem presente pra você agora que interagir conosco no 0800-342-1055. Tá chegando muita sequência. Obrigada a você de todo o Brasil. Tem kit super frango e boa pra você garantir a resenha do fim de semana do jeito certo. Esse kit vem completão, recheado de delícias, do jeito que o ouvinte clube merece.

0: 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Você curtindo a sua Clube? Esse é o By Night, com uma hora de música sem intervalos comerciais. Você interagindo com a gente, sabe o que é que tá aqui separado? Um kit super frango e boa. A Clube vai te dizer o que é que tem nesse kit, claro que sim. Pra deixar você assim, ó, salivando, porque tem completão, filézinho de coxa temperada, salsicha, manteiga, requeijão, chicken de bacon, linguiçinha de frango, pão de alho, calabresa, peito de frango defumado e mortadela. Tá bom, né? Gostou? Dá pra fazer uma tábua de frios, dá pra fazer um lanchinho, dá pra fazer um churrasco maravilhoso. Obrigada a você participando no 0800-342-1055. Eu quero saber quem fala comigo. Buenas!
1: Rafael aqui de BH, respondendo a perguntinha. Minha conta agora é papo de um dígito, né?
0: Como
1: finalzinho
0: assim?
1: De mês.
0: Sim.
1: Agora é só a contagem regressiva pra chegar ao quinto dia útil, né? Porque
0: gente,
1: tá muito fácil não, viu?
0: Não tá mesmo.
1: Que é clube, hein? Tá na clube, tá bom demais.
0: Obrigada, Rafa. Obrigada a você de todo o Brasil. Beijo. Vamos participando. Tem que ir super frango e boa.

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0: Você curte uma hora sem intervalos comerciais? Essa é a sua clube, esse é o By Night. Muito obrigada a você de todo o Brasil que manda sua mensagem. A gente agradece de coração. Vou mandar beijo pra essa turma maravilhosa. Tem muita gente ouvindo a clube. Eu agradeço de coração o pessoal de Águas Claras, o Gabriel, a Amanda, a Sandra em Pinheiro, a Larissa, Diego e também a Mariana. Samambaia, beijo pra vocês, turminha, o Fábio, a Camila, a Isabel em Buritis, a Fernanda, o Caio e também a Jéssica. Continua chegando a sequência, estou bem feliz, bem animada, tá todo mundo inscrito, o nosso programa, o nosso sistema já cadastra você automaticamente, então boa sorte, já já saberemos quem será o ganhador desse incrível kit Super Frango. Obrigada pelo carinho, pela audiência, pela sintonia. Vamos curtir mais música boa? Magic.

especial da música boa, Luke Combs com Fast Car. Você conhece essa música linda também, na voz da Trey Chapman. Ficou bonita com ele também, né? Eu gostei. Aqui na sua clube a gente toca todas as versões que fazem seu coração bater mais forte. Já já a gente se encontra na Alexa, no site clube.fm, no app Rede Clube FM Brasil e no canal 792 da Sky.

0: Danilo Ferreira de Carvalho do Cruzeiro. Se deu muito bem, continua com a Clube. Já já tem muito mais pra você que tá aqui ligado.
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3: Está no ar, a voz do Brasil. As notícias do governo federal que movimentaram o país no dia de hoje.
4: Olá, boa noite.
5: Boa noite para você que nos acompanha em todo o país.
4: Sexta-feira, 31 de julho de 2026.
5: Vamos ao destaque do dia.
4: Combustível renovável.
5: Gasolina com 32% de etanol começa a valer amanhã. Claudimário Carvalho.
6: De acordo com estudos técnicos, os veículos apresentam funcionamento.